0: Eita, piseirinho bom, pai. Aí sim, é o som do Avini Vini com Matheus Fernandes. O coraçãozinho vai cachorro esse, viu? Você tá doido. Isso é Território Sertanejo, com o modão, as melhores parcerias pra você curtir de boinha aqui com a gente, hein? Na sequência, tem muito mais.
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2: 9:15.

0: Obrigado.
1: 9:21. 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

0: Marília Mendonça!
1: Airoli, tem jeito não!
0: Obrigado, lindona, obrigado, Deus abençoe.
1: Muito obrigada.
0: Que alegria ter você
2: 24.
0: Aqui nesse projeto.
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0: 9h31.
1: Já de volta aqui no Território Sertanejo. Território Sertanejo. Ô coraçãozinho velho que apanha. Cê tá doido, bebê? Chegando por aqui, Hugo Henrique com o Gustavo Mioto vão falar que foi sorte. Ah, não adianta, vão falar mesmo.

do desconhecido. Mais uma pedrada daquelas, hein? A gente gosta. Pedidomusical.com.br, participa aí, pede a sua moda, aquela que conta a história da sua vida, aquela que te lembra o ex, aquela que te faz chorar, te faz sorrir. Não importa, bebê, a gente tá aqui, tá? Junto com você. Pede a sua que eu volto já.

0: 9h50.
1: Quem nunca foi bênção na vida, né?
2: Quem nunca?
1: Só aquela pessoa que não vale nada.

0: 9:55.
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0: Natanzinho!
1: 9h58.
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1: 10 e 2.
2: Opa, tô de volta.
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2: Você ainda tem dúvida disso, bebê? Só toca música boa, daquele jeitinho caprichado, né? Que a gente ama. Tem modão chonado? Tem. Tem batidão animado? Tem também. Tem o modão aqui da sua vida, aquela que conta a história daquilo que você viveu. Ih, aí dá vontade de chorar as pitangas, sai de baixo, né? Lembra do ex? Sei bem como é que é.

0: 10 e 19.
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2: Eu quero que vocês façam muito barulho pros meus amigos, o Guilherme.

0: La la la la.
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0: Show!
1: Sai quebrando!
2: 10h26.
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4: Oba, uma mensagem do Pedrinho.
5: E aí, pai? Ó, te liguei, você não me atendeu. Mas enfim, eu só liguei pra falar que eu não vou conseguir pro seu aniversário, tá? Eu tô na correria aqui, pai, sabe como é que é, né? Mas ó, aquela nossa pescaria tá marcada, hein? Valeu!
6: Saudades, vô, tchau!

0: 10:31.
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1: Isso que é programar.
2: Ah, essa parceria que eu gosto. E você, hein? Luan Santana e Léo Foguete, dona.
3: Luan Santana e Léo Foguete. Luan City Festival, São Paulo.

gente fica preso no passado. Quem gostou, joga a mão e faz barulho, vai.

Castela e a tropa do Chapelão, pai. Tamo aqui a pedrada. Tamo junto por aqui no nosso território sertanejo. Deixa eu mandar beijão aqui pro Geraldo Gonçalves, que tá ouvindo a gente em BH. Claudinha Pinheiro, fala lindona. Pessoal de Brasília, participa você também, tá? Pedidomusical.com.br.

0: 11-1.
1: Chama, bebê, chama na bota, ó. Modão com emoção, você sabe que é aqui, hein? É nosso, pai.
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1: Classicuda essa, hein? Tem que respeitar, pai. Um sonhador com eles, Bruno e Marrone.

0: Gustavo Mioto.
1: Olha
0: obrigado,
1: ele, Stairone e Gustavo Mioto, educadamente. Uhum, bem educadinho, tá? É isso. Tem muito mais daqui a pouquinho, não acabou não, tá? Continua com a gente aqui no radinho, no app, nas caixinhas da Alexa, nos portais. A gente tá simplesmente em todo canto pra poder ficar mais pertinho de você sempre, tá bom?
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3: 11:15.

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0: 11:26.
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0: 11:32.
1: De volta, sobe esse volume aí.
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1: Agora a gente vai dar aquela conversadinha básica com o Abajur, com eles de fundo, tá? Mato Grosso e Matias.

0: bonita é pra todo lado, viu?
1: Luan Pereira e Léo e Rafael. Pião não sofre, nem um cadinho, nem um pouco. Vambora, turma. Fecha a conta, passa a régua, fecha a porteira aí. Tamo indo nessa. E é claro que amanhã a gente tá de volta com muito mais Território Sertanejo pra toda a nossa região, pra todo o Brasilzão também aí nas plataformas. Você escolhe o melhor jeito de ouvir a gente, tá bom? Obrigado, meus amores. E até amanhã. Te espero aqui no mesmo horário, hein?
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3: 11:45. Boa.

0: junto.
1: E 51. 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
2: Meia-noite, 19.
3: Atenção, Brasil, o comandante está na área!

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0: Obrigado, gente.
1: Obrigado, meu irmãozinho.
2: Deus abençoe vocês, viu?
0: Obrigado, gente. Parabéns. Parabéns, Jenner
1: Melo. Obrigado por tudo que vocês fazem na nossa carreira.
3: Valeu, meu irmão.
0: Tamo junto. Obrigado,
1: valeu, Fortaleza.

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0: 1h49.
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2: Alô, São Paulo. Fala, gente.
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2: E aí?

0: 2h43.
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4: Felipe Araújo e Marília Mendonça, Amante Fiel.

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0: 3:52.
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1: Então, turma, 5:04. Bom dia pra vocês. Estamos chegando, né, gente? Estamos chegando, lembrando que hoje é quarta-feira, 19/8/2026. Estamos chegando, né, gente? Um bom dia a todos vocês. Esta é sua Rádio Clube 87.9, diretores Petronilho Alves de Moura e Carlos Martins, administrativo Lázaro Pereira. Este é seu Sertão Caboclo, eu sou o Divino Dantas, estou por aqui até as 8 horas, vamos trazendo muito modão sertanejo. Então, vamos deixando um bom dia para vocês das fazendas, chácara, né? Obrigado a vocês aí pelo carinho da audiência. Tem a turma também, os varredores, né? As varredoras, os gari, né? A turma que pega cedo no batente, bom dia para vocês, obrigado, viu? Amigos padeiros, guarda noturno, né? Bom dia para essa turma do curral também. A turma que faz companhia para nós, né? Nós estamos chegando e vamos trazendo as modas até as 8 horas. Tem muito modão sertanejo. O telefone vai estar sempre liberado aí. Daqui a pouquinho já vai passar para vocês aí, beleza? Tem a turma também do aplicativo e do site Rádio Clube. É, a turma que navega aí via internet. Obrigado a vocês no aplicativo e no site Rádio Clube. Bom dia para vocês aí. Também tem a turminha aí das cidades vizinhas, eu quero deixar um bom dia para vocês. Obrigado pelo carinho da audiência, vamos junto até as 8. Vamos trazer as modas, então bora lá, né, turma? Lembrando que este é seu Sertão Caboclo, eu sou o Divino Dantas, estou por aqui até as 8. Telefone liberado aí, turma.
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1: Então, telefone liberado, nós vamos até as 8 horas e vamos trazendo moda. Amigos de Boleia, bom dia, turma do volante, obrigado. Vamos começar o nosso Sertão Caboclo? Vamos lá então, né, gente, pra essa manhã, manhã de quarta-feira, coração da semana, vamos junto até as 8 horas, né? Vamos começar assim então, acordei na madrugada, é moda de qualidade, é modão, hein? É modão de qualidade, higieno pra tirar o barro e também tem operário da viola. Nós vai começar assim então, nosso Sertão Caboclo, vamos junto então? Então vamos embora lá? Então vamos lá, então vamos começar. O velho também já chegou. Bom dia, velho.
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1: 5:07, nós começa o nosso Sertão Caboclo.
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4: Então, turma, tô de volta aí, né, gente? Bom dia, bom dia. 5:18, a turma tá do outro lado do rádio. Bora, bora.
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4: É, eu quero deixar um bom dia meus amigos de curral aí, os da panificadora, os padeiros. Bom dia pra essa turma. Obrigado pelo carinho da audiência, a turma que faz companhia pra nós, né?

Então, a turma que faz companhia, bom dia pra vocês e a turma que tá por aí nas cidades vizinhas. Obrigado pelo carinho da audiência, viu, turma? Bora, bora! Eu vou trazer o cabelo loiro, moda boa, de qualidade, que eu vou deixar pra meus amigos de curral, a turma que tá puxando creme. Tem gente que já tá agarrada há muito tempo, começou às 4, né, gente? É, vou tocar o cabelo loiro e deixa eu ver.

0: Ah, obrigado a vocês aí pelo carinho da audiência. Então nós vai trazer pra ele, né, velho? O que foi, velho? Não começa com problema, é o Dairão, velho.
1: Vou mandar abraço pra esse daí, não.
0: Ai, Dairão, velho, já chegou
1: no
0: baixado.
1: Não, não fica insistindo hoje, não, que eu não vou mandar. Para de ficar insistindo, não vou mandar e pronto, acabou.
0: Não, mãe. Deve estar com algum problema, daqui a pouco eu vou saber. Aline Dairão, a de número 2, ainda tem a rolinha empinada também que eu vou tocar, que é a de número 3, essa eu vou deixar pra essa turma aí das chácaras. E meus amigos de chácara, obrigado a vocês aí, bom dia, viu? Um grande abraço aí também, viu? É, tem o Adilson Garrado, tem o Nilton dos Quios também, que essa hora tá puxando creme, né, Nilton? Bom dia! É, professora Lucilene também, né, tem o Rafa, esposo dela, essa turma da madrugada, bom dia pra vocês, vou trazer moda. Seu 5:20, tem moda, cabelo loiro, vai lá em casa passear, vai cabelo loiro.
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0: Que foi, velho? Caiu de novo? Ah, meu, sabia que ele não tava bom, turma. Fala aí, velho.
1: Ai, ai, olha que você veio, tudo ralado, ó. Tudo ralado.
0: Você veio de quê, velho?
1: Mototáxi, aí, ó. Inventei de vir de mototáxi pra rádio hoje.
0: Ah, velho, mas Rodrigo...
1: Hora que deu ali, acabou que passou a esquina sem poder bater no meu caipchão, rapaz.
0: Você tá brincando.
1: Esses mototáxi tá precisando tomar um tipo na ideia, hein?
0: Pelo amor de Deus,
1: gente. Vocês não tem amor na vida de vocês,
0: não,
1: tem
0: véio.
1: Amor na vida dos outros, tá andando atrás. Pelo amor de Deus, Tom, olha que você vê, tu ralado.
0: Acidente rapaz, acontece.
1: Tem
0: não,
1: amor
0: véio.
1: Na vida dos outros, tá andando atrás. Pelo amor de Deus, Tom, olha que você vê, tu ralado.
0: Acidente rapaz, acontece. Não,
1: tem
0: véio.
1: Amor na vida dos outros, tá andando atrás. 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
0: Acidente rapaz, acontece. Não,
1: tem
0: véio.
1: Amor na vida dos outros, tá andando atrás. 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
0: Acidente rapaz, acontece.
1: Tem
0: não,
1: amor
0: véio.
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0: 5h27.
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7: Então, turma, 5:32. Bom dia, tamo por cá, né? Vamos até as 8 horas trazendo muito modão. Tem uma turma que já tá na estrada, né? É, meu amigo Tiagão Aboiador, bom dia, como é que tá aí? Já tá na estrada, irmão?
8: Bom dia, Divino Dantas.
7: Bom dia. Um abraço. Ana Clube tá bom,
8: bom dia, tudo beleza?
7: Tudo na paz, Tiagão.
8: Deus, na graça.
7: E aí, como é que tá?
8: Olha ali, pegar a Maria Divina ali na roça.
7: A Maria Divina da Calândia. Coisa boa, traz.
8: Um abraço aí pra você e pro velho.
7: Beleza, o velho tá aqui, tá só te escutando. FM. Tá na clube, tá bom demais, né, Tiagão? Meu amigo Tiago Aboiador, lá de Palmeiras de Goiás, né? Um bom dia pra ele, né? E também toda a família dele já deve estar em casa, né? A Thalia, a esposa e os filhos, né? É, ele tá indo lá na fazenda, tá lá no Rodrigão, orelha seca. É, vou trazer um modão pra você, Tiago. Obrigado, viu? Deus leva, Deus traz os companheiros, viu? É, tá curtindo a clube, tá na buleta, né? Tá no carrão dele, né? Pegando a estrada, né? É, ô, Tiagão, o velho quer falar com você. Você tem cachorro lá?
9: Tô com paciência hoje.
7: Ai, o velho tá nervoso.
9: Tem uns vizinhos lá perto de minha casa lá, Fica reclamando do meu cachorro. Diz que o meu cachorro tá correndo atrás dos outros de
7: bicicleta que é
9: na
7: isso?
9: Rua. Vai mentir pra lá, nem não bicicleta é... meu cachorro tem, senhor?
7: Não, velho. Não, velho, mas tudo bem, velho. Isso é normal, né, Tiago? Quem tem cachorro tem que fechar o quintal, não pode deixar aberto não, velho. É, cachorro corre mesmo, o bicho não sabe de nada, velho. Então, Lourenço Lorival, menina da aldeia, Tiago, obrigado, viu? Um grande abraço, Deus abençoe aí na viagem e nós tá por cá até as 8 horas e vai trazer moda. Ainda tem as irmãs Freitas, a filha que volta. Eu quero deixar também pra toda a turma que tá ouvindo nós aí, a turma da rede social. Obrigado a vocês, né? Tem essa turma do aplicativo, não aperta aí não, velho. É, ainda tem meu próprio destino, que é outro modão que eu quero deixar pra turma do curral. Vamos de moda? 5:34, tem modão. Aliás, vou deixar essa daqui do meu próprio destino, né, velho? Nós vai aproveitar e deixar pro Jim Sabará, lá da Calândia, que já tá acordado. É o vizinho do Luizão de Pirona. É, ué, vizinho, ué. Ê, Luizão, Luizão tá lá cuidando. Essa hora já tá de pé há muito tempo. Ele levanta é cedo, né? É. A primeira hora é no TikTok. Depois, né, ele fala com as meninas que depois que ele vai cuidar dos bichos. Bora, bora, Luizão. 5 horas e 35, Tiagão, aumenta o volume do rádio, tá na clube, tá bom demais.
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0: Compadre, esse dia eu fiquei com uma vergonha no banheiro, rapaz.
1: Que
0: banheiro de rodoviária é um banheiro junto com o outro, né?
1: É.
0: Eu sentei no vaso lá, rapaz, e o cara do lado falou assim, aí, tudo bem? Eu pensei, cara, não conheço nenhum cara. Uai, tô aqui mais ou menos, né? E aí, o que, que você anda fazendo? Eu falei, uai, cagando. Aí ele falou assim, rapaz, depois eu te ligo, tudo que eu falo, o cara aqui do lado responde.
1: Boa, compadre.
2: 5:40.
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0: Compadre.
1: Fala, Gatona.
0: Sapeca.
1: O menino chegando da aula, ele chegou e falou: mãe, eu não vou voltar aqui à escola mais, não. Não vou. Eu falei: por quê, meu filho? Você tem que estudar. Eu falei: não vou. Vai, meu filho, qual que é o problema?
2: Não, mãe, é porque fica me chamando de dentuço, dentuço.
0: Ah, o dente dele é grande.
1: Ô, filho, que isso? Não tem problema, não. Fecha a boca, você tá arriscando o chão, filho.
3: 5:44. 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

0: Então, turma, 5 horas e 47, vamos trazendo mais moda, né, gente? Meu próprio destino é modão de qualidade, hein, velho? É. É moda boa, né, gente? Vamos trazer mais moda por aqui. Zezé de Camargo e Luciano, irmão da Lua. A turma tá na estrada, Tiagão Aboiador, bom dia pra ele, né? Foi buscar a mamãe dele, obrigado aí pelo carinho da audiência, Tiagão. Aí tem a turma que tá no curral, né? Tá puxando creme, essa turma pega cedo no batente, né? Tem a turma da mais limpeza também, que pega cedo aí, ó. Os varredores, as varredoras de rua, bom dia pra vocês, obrigado, viu? Tem uns gari também, bom dia toda a turma aí, né? É, tem a turma da Ivoline, o Júnior, bom dia pra vocês. Elton Benjamin já deve estar na bulé uma hora dessa, ele pega cedo no batente também. Daniel da Fazenda Palmeiras, bom dia Daniel, obrigado aí pelo carinho da audiência, viu? Um grande abraço aí, viu? E a turma da Chácara, ligado, né? Essa turma ligada, tem o Nilton dos Queijos, quero deixar um bom dia pra ele. Bom dia, viu, Nilton? Obrigado aí pelo carinho da audiência também, né? Bora então, Zezé de Camargo, irmão da Lua, é moda boa de qualidade, né? Geraldo Viola e Dino Guedes, Desatino, vai pra meu amigo, seu Geraldo Mendes, aí do setor Jardim das Acácias. Ele tá ouvindo nós lá, um bom dia pra ele, já fez até o café, viu, velho? É, ele faz o café cedo, viu, Thiago? Aí eu vou te falar, seu Geraldo não é brincadeira não, né? Bom dia pra ele, né? Daqui a pouco ele já tá no mundo aí, agarrado no batendo também, ele não para não, viu? Bora trazer moda? Quem, véi? Ah, os guardas noturnos, bom dia, o véi tá deixando um bom dia pra vocês aí, turma. Tem meu amigo Tarcísio do Uber também, quero deixar um bom dia pra ele, tá sempre na sintonia com nós, né? Kátia, Marconde, né? Essa turminha da madrugada aí, vamos trazer moda? Tem um barreirito ainda, velho? Tem, o velho falou ainda tem mais um aí, viu? É, o velho é sonoplasta aqui, até a hora que ele aperta o botão errado aqui, moço. Dá trabalho pra gente, tem hora, viu? É. Fala com a turma aí, velho, aí hoje é quarta-feira, velho, hoje até pode, quer cantar um, velho?
1: Quer cantar uma moda?
0: Aí, Thiago, canta mais ele aí.
1: Eu vou cantar, eu vou fazer primeira.
0: Vou você cantar, faz ué. Segunda, eu não vou mexer, beleza? Com isso, não.
1: Vambora.
0: Ah, velho, para de rolo.
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0: Você canta até saber. Bem, velho. Você canta um mês. Vou trazer moda então, Zezé de Camargo, irmão da Lua, né? 5 horas e 50. Daqui a pouco vou falar com Deus.
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0: trabalho, compadre.
1: Que é feio daquele primo seu, Valdir?
0: Ué, tá trabalhando numa loja aí, compadre.
1: Ah, é?
0: Rapaz, esses dias até aconteceu um negócio engraçado. Você sabe que ele é magrinho, franzininho, tá? Né?
1: Sei.
0: Foi fazer umas entregas num prédio.
1: Sei.
0: Quando ele chegou lá, o assessorista lá, aquele que sobe no prédio lá, que eu mando. Rapaz, o homem era um morenão de uns 2 metros de altura, compadre.
1: Credo.
0: Uns 180 quilos.
1: Menos, né, compadre?
0: É, mas
1: menos.
0: Não, o homem era pesado. Quando o Valdir olhou pra ele assim, ele assustou, falou, gente, mas que mutreco de homem. Se esse homem é desse tamanho, o bilau dele deve ser um trisquete.
1: O que que ele foi pensar?
0: Ele ficou imaginando aqui, ele foi fastando, encolhendo assim no elevador. Aí o morenão olhou pra ele assim, quis fazer amizade. Falou, Eduardo Costa, seu criado. Ele tipo, desmaiou. Aí o morenão deu uns tapas na cara dele, falou, acorda, rapaz. Ele acordou, falou, o que que o senhor falou? Falou assim, Eduardo Costa, seu criado. Falou, ai, graças a Deus, pensei que você tinha falado, vira as costas, seu viado.
2: 5:55.
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0: 5h59. 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
2: Então, turma, 6 horas em ponto, mensagem do dia, momento de oração e momento de reflexão. Vamos falar com Deus. Bom dia.
0: 6 horas.

0: Olá, amados e amadas do meu coração. Uma ótima quarta-feira para você que está nos acompanhando, para você que está curtindo a nossa programação. Estamos chegando e de volta com aquela mensagem otimista, aquela mensagem positiva para deixar o seu dia ainda muito melhor. Existe uma cobrança silenciosa que muita gente carrega. A sensação de que deveria ter a vida inteira resolvida num passe de mágica. Saber exatamente onde está indo, ter todas as respostas para tudo, nunca errar, nunca mudar de ideia, nunca falhar, nunca sofrer. Mas a vida não funciona assim. Há decisões que só ficam claras depois que são divididas. Há caminhos que precisam ser experimentados para sabermos que não eram para nós. Existem respostas que simplesmente precisam de tempo. Você não precisa resolver o resto da sua vida hoje. Precisa apenas cuidar do que está diante de você. Talvez seja uma conversa que precisa acontecer entre você e você mesmo, na frente do espelho. No momento de oração, no momento de agradecimento, no momento de silêncio. Pouca gente sabe, mas o silêncio tem um poder imenso de abrir a nossa mente. Talvez seja uma escolha que vem sendo adiada. Talvez seja apenas a necessidade de descansar sem sentir qualquer tipo de culpa. Apenas livrar a cabeça e a mente de tudo aquilo que nos cerca. Nem todo avanço parece movimento. Às vezes, avançar é parar de insistir em algo que já não faz mais sentido na sua vida. É como aquela velha frase: dar murro em ponta de faca. Às vezes é preciso mudar de direção. É admitir que estava errado, que está falhando. É reconhecer que determinado sonho deixou de combinar com a pessoa que você se tornou. Isso também é crescimento. A vida não é uma linha reta. É feita de ajustes, de descobertas, de encontros, de despedidas, de recomeços. E não existe vergonha alguma em mudar o caminho quando você percebe que está indo para lugar nenhum. O importante não é ter todas as respostas. É continuar fazendo as perguntas honestas a si mesmo. Talvez você ainda não saiba exatamente onde quer chegar, mas tudo bem. Comece descobrindo onde não quer mais estar. Às vezes, isso já é o suficiente para encontrar uma nova direção para a sua vida. Obrigado pela companhia. Grande abraço e até amanhã com mais uma
1: mensagem do dia.
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Alô, mundo! Agora eu trago aqui para vocês uma oração, a oração do Pai Nosso. Essa poderosa oração foi ensinada pelo próprio Jesus Cristo aos seus seguidores durante um dos seus encontros junto ao povo judeu. É uma das mais conhecidas do cristianismo. Duas versões são observadas na Bíblia. Uma é em Mateus, capítulo 6, e outra no Evangelho de Lucas, capítulo 11. Vamos então à oração do Pai Nosso.

Pai nosso que estás no céu, santificado seja o teu nome, venha o teu reino, seja feita a tua vontade, assim na terra como no céu. Dá-nos hoje o pão nosso de cada dia. Perdoa as nossas dívidas, assim como perdoamos aos nossos devedores. E não nos deixe cair em tentação, mas livra-nos do mal. Porque teu é o reino, o poder e a glória para sempre.

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1: Grande boiadeiro. Um dia eu saí de casa com muita pressa de voltar. Deixei esposa e filhos e uma boiada fui entregar. A porta da minha casa ficou encostada, esperando que eu chegasse numa alta madrugada. Sabe por que numa alta madrugada? Porque eu deixei esposa e filhos passando a maior e a mais triste judiação. A eles faltava o arroz, faltava o leite, faltava o pão. Junto com meus companheiros, eu conduzi uma boiada inteira. Pela estrada fui andando, atravessei serras e montanhas e noites de luar para minha boiada entregar. Mas durante minha caminhada, todo tempo eu pensava. Pensava na minha esposa, nos meus filhos, que deixou a porta encostada, esperando que eu chegasse numa alta madrugada. Cheguei naquele lugar, entreguei a boiada, o fazendeiro contou, pegou o dinheiro do bolso, para mim ele pagou. Paguei os meus companheiros e o restante do dinheiro na minha goiaca sobrou. Aí eu vinha voltando, eu e meus companheiros, eu era o capataz da boiada, andamos novamente serras e montanhas e noites em luarares. Chegando perto de casa, deixei os meus companheiros, levando na minha goiaca o restante do dinheiro. Chegando perto de casa, tinha uma mata fechada. Bem na curva da estrada, encontrei com um cidadão. Ele me disse: amigo, pare este animal, me empreste o teu isqueiro, tô com vontade de fumar. Levei a mão na goiaca para meu isqueiro tirar. Senti um punhal de dois cortes no meu peito penetrar. Aquele belo cidadão não passava de um ladrão que queria me matar. Ali ele arrancou minha vida, me arrastou dentro da mata, soltou a besta ruana e pela estrada caminhou. Meu corpo ficou jogado, o espírito desencarnou. Eu fui na porta do céu, ó Deus, ó Criador, me dê um lugar para que eu possa descansar. Ele disse assim para mim: aqui tu ainda não entra não. Aqui não entra o ódio, aqui não entra a maldição. Você não consegue perdoar aquele que arrancou sua vida com as suas próprias mãos. Voltei para a mata assombrada, onde estava meu corpo jogado, berrando encostado, herança do meu avô. Quando dava meia-noite, eu tocava o berrante, relembrando meus companheiros do tempo do boi na estrada, que eu fui peão de boiadeiro. A mata ficou assombrada, todo mundo comentava, lá tem uma assombração. E quando dá meia-noite em ponto, o berrante toca, e ninguém sabe dizer de onde vem o toque do berrante não. Mas eu tocava meu berrante, não era para assombrar ninguém, era para lembrar os companheiros do tempo do boi na estrada, que eu fui peão de boiadeiro. Mas aí o sofrimento estava tão grande, que eu resolvi dar o perdão para aquele que arrancou minha vida com as suas próprias mãos. Voltei na porta do céu e a Deus eu pedi perdão. Ó Pai, me dê um lugar para que eu possa descansar. Ele disse para mim: aqui tu ainda não entra não. Você conseguiu perdoar aquele que arrancou sua vida com as suas próprias mãos. Mas existe alguém na terra que te joga a maldição. A tua esposa querida, quando seus filhos perguntam: mamãe, cadê meu pai? Para eles ela responde: arrumou outra família, de nós não se lembra mais. Ela que me dava a maldição. Voltei para a mata assombrada, relembrar meus companheiros. O tempo do boi na estrada, que eu fui peão de boiadeiro. Mas um dia, meus amigos, meu filho ficou doente, passando até muito mal. Necessitava urgentemente de um médico de um hospital. Montado numa charrete, minha esposa foi andando. Quando deu meia-noite em ponto, em frente à mata ela ia passando. Ela ouviu o toque do berrante, a charrete ela parou. Falou: meu filho, preste atenção, este toque do berrante da minha memória não sai. Quem toca este berrante, meu filho, é o seu pai. Será que ele está vivo? Agora quero encontrar. Com o farolete na mão, pela mata foi andando. Não muito longe, ela encontrou o esqueleto. Só tinha osso porque a carne o tempo carregou. Mas na minha mão esquerda o ladrão não roubou uma aliança de ouro que o tempo não terminou. Tinha o nome dela gravado, herança do nosso amor. Ela caiu de joelho ao chão, a Deus ela pediu perdão e a mim ela perdoou. Agora tenho certeza que vou pra junto de Deus e dos meus queridos pais. Errante na mata assombrada, ninguém vai ouvir nunca mais.

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8: Então, né, turma, 6:16, bom dia pra essa turma ligada, obrigado pelo carinho da audiência. Tem gente lá, velho, deixa eu ver, calma, velho, deixa eu me ver quem tá do outro lado da linha, fala com nós. Quem que é? Ah, o Júnior. Véio. E aí, Júnior?
9: Para de andar de motaca.
8: E aí, velho? Mexendo com você.
9: Eu tenho um remédio aqui bom pra te curar os ralados. É limão e sal.
8: E aí, velho?
9: Você vai sarar que você não vai andar de motaca mais nunca. Aqui é o Júnior das Olímpicas.
8: É,
9: mas
8: Júnior,
9: aqui
8: véio,
9: tá bom demais, a rua aqui do... Tá muito bom, a rádio.
8: Tá na clube, tá bom demais, então. Bora, bora, então. Bora, bora. Ah, Júnior, velho. Ih, velho, Júnior tá no seu pé, fala com ele, velho.
10: Cala a boca, rapaz.
8: Aí,
10: a culpa é minha, eu coloquei ela em quem eu quiser.
8: Ah, escutou, Júnior? Vai, não tá bom não, hein? Que foi, velho? Família viajou?
10: Tô
8: fala com ele.
10: Saudade da minha família que viajou, rapaz. Todo mundo viajando.
8: É,
10: a
8: véio,
10: família inteirinha, rapaz. Tô numa saudade da minha família, principalmente da cabeludinha do meio.
8: Esse velho latado, velho. Ei, velho, fala com o Júnior mais uma vez, velho. Ô, Júnior, vai, quer falar com... Quer falar não, velho?
10: Vou mandar abraço pra esse daí, não.
8: É o Júnior da Evolina.
10: Não, não fica insistindo, não, que eu não vou mandar. Para de ficar insistindo,
8: não,
10: não
8: tudo
10: vou
8: bem,
10: mandar,
8: vamos trazer acabou, moda. Bora de moda, né, velho? 6:18, Nilton Lamas, minha derrota, ô Júnior. Da Evolina, obrigado, viu? Um grande abraço, bom trabalho, Deus abençoe vocês aí, turma. Nelto Benjamin tá por lá com essa turma, ele que faz o transporte. Obrigado pelo carinho da audiência. Tem mais gente lá, velho? Tem? Falou, ah, parece que é Vilmar Claudino. O velho já conhece a turma. E aí, bom dia. Como é que tá aí? Beleza? Na paz?
11: Eu ouvi a música Sem Direção com Rick Renner.
8: Essa é boa. É,
11: minha amiga Maria Lúcia Cesarina. É minha... minha fala amiga aí. Elizabeth.
8: Fala aí.
11: Gomes. Minha amiga Cida e Elza no Setor Real. Minha mãe e meu pai, Joana Claudine e Craine Bento.
8: É.
11: E pra todos os gostos da música, todos os meus amigos, tá na culpa, tá bom demais.
8: Vamos trazer moda, né, velho? Bora, bora então pra ele, né? É, Vilmar Claudino, velho, bem que você falou. E aí, como é que tá aí? Tudo beleza, Vilmar Claudino, tudo na paz, tranquilo, né? O velho, ô, quer falar com o seu, velho?
10: Se a sua vida é azeda, adicione cachaça e gelo e açucrinha
8: não bebe,
10: e
8: não,
10: faz caipirinha e toma.
8: É o Júnior, velho. Então, Vilmar Claudino, Sem Direção, Rick Renner, a de número 2. Bom dia, obrigado aí pelo carinho da audiência. Um grande abraço a todos vocês aí de Palmeiras de Goiás.

0: Falamos minha derrota. Ô Júnior, o velho, o que foi, velho? Ah, chama você pra tomar um.
1: Bora tomar uma?
0: Ah, ele
1: eu
0: gosta.
1: Eu gostaria de pedir pra você agora, sapeca um modão daquele.
0: Vou trazer o Newton lá.
1: Aquele que vai puxar na de reba, vai vindo.
0: É moda,
1: vai vindo,
0: hein,
1: vai vindo, para na beira do copo, a gente manda ele no beijo, assim, até está lá no finalinho da língua.
0: Então, velho, vamos mandar o Júnior aumentar o volume do rádio. 6:20, Júnior da Evoline.
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1: 6h24.
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0: 6:28.
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7: Ah, ah, ah, ah. Então, a turma tá ligada. Bom dia, gente. 6:42. Hoje é quarta-feira. Hoje é o coração da semana, né, Divino Padeiro? Hoje é dia, né, turma? Começar a tirar a poeira da garganta. Mas é devagar, não é com força, não, viu? Hoje é quarta-feira. Hoje é dia de feira, né, gente? Os feirantes daqui a pouco já vão se encostando por aí. Hoje tem feira coberta aqui em Cesarina de Goiás, né, gente? Portanto, senhores feirantes, bom dia, boas vendas. Tem uma turma que chega mais cedo, outros mais tarde um pouquinho, mas logo, logo já tem gente pintando na área aí, né? Então, hoje é dia daquele chope, né, Divino Padeiro? Aquele chope gelado pra tirar a poeira da garganta, né, gente? Vou trazer o de Paulo Paulino, nada mudou, vou deixar lá pro Divino Padeiro, né? E também pro Elismar, essa turma aí da Panificadora da Silvana, bom dia pra vocês, obrigado, viu, pelo carinho da audiência. Tem gente lá do outro lado, velho, deixa eu ver quem tá de lá, calma aí, velho, tem que... Não, tem, então, deixa eu ver aqui, calma aí, fala com nós.
8: Fala pro velho comprar um carro. Aí, ele não caiu de novo aquele dia.
7: É o Divino Gomes.
8: Ele caiu, ralou todinho no carro, ele não vai cair.
7: Ih,
8: dá pra comprar um carro. Moto, ele vai cair de novo.
7: É, o velho tá bravo. Ih, Divino Gomes, bom dia. Ei, velho, que foi, velho? Fala com ele.
9: Cala a boca, rapaz. Aí, a culpa é minha, eu coloquei ela em quem eu quiser.
7: Aí, deixa ele cair, ele gosta de cair, ele é teimoso. Fala com ele aí, velho. Tá falando que você caiu de moto, é verdade, velho?
9: Ai, ai, olha que você veio, tudo ralado, ó. Tudo ralado. Tudo ralado. Mototáxi, velho. Aí, ó. Inventei de mim de mototáxi hoje. A hora que deu ali, acabou, passou a esquina
7: passou
9: sem
7: direto.
9: Poder bater no meu caipchão, rapaz.
7: Você tava com os trovão?
9: Esses mototáxi tá precisando tomar um tipo na ideia, hein? Pelo amor de Deus, gente. Vocês não tem amor na vida de vocês,
7: ah,
9: tem
7: tá
9: amor
7: certo.
9: Na vida dos outros, tá andando atrás. Pelo amor de Deus, Tom, olha que você vê, tu ralado, rapaz, eu já sou de idade. Faz isso com o velho não, moço.
7: É verdade, velho, vamos trazer moda. De Paulo e Paulino, nada mudou, Divino Gomes, Palmeiras de Goiás, obrigado pela participação, um grande abraço a você e toda a família. Tem mais gente, velho. Deixa eu ver quem tá de lá. Pera aí. Bom dia, meu amigo Divino Dantas. É o Evandro do Frete. Ah, o Evandro, velho. Quer falar com ele, velho? Um pouquinho ou nada? Fala com ele aí, velho.
9: Ô, Caboclo.
7: Aí,
9: você
7: ó.
9: Tá bom. Pega um quintal pra você limpar.
7: Ih, Evandro, sou bom pra você.
9: Tá formiga lá, vai pé. Para de ficar ligando aqui na rádio, enchendo o saco. Moço. Vai trabalhar, vai vender um Big Ben.
7: Esse velho é latada, viu? E hoje ele não tá bom não, eu vou trazer o Rio Negro e Solimões de São Paulo a Belém com o homem da Buleia, vou deixar pra ele e pra toda a turma da Buleia, o Luizão já tá de pé, velho. Tem, velho, o Luizão tem cachorro e gato também, velho. Você tá com um problema, né, velho, com o negócio de cachorro, mas isso aí, velho, é coisa da vida, porque cachorro tem cria fechado, né, Luizão? Quem tá lá do outro lado, tem mais gente? O velho falou, tem outro caboclo aí que gosta de tomar um café amarelo. Fala com nós, bom dia.
10: Manda um abraço pra esse velho doido aí.
7: Aí, ó, é de van, velho.
10: Eu vou arrumar um quintal pra capinar também. Quando eu tô ralando de novo.
7: Aí, velho.
10: Daqui a pouco no batente.
7: É o Divan, é o flamenguista. É, o flamenguista deve estar lá no Arnaldão tomando um café amarelo. Vai pegar a estrada, vai trabalhar, velho. Tá vendo? Fala com ele, velho.
9: Se a sua vida é azeda,
7: aí, ó.
9: Adicione cachaça, gelo e açucrinha e faz caipirinha e toma. E toma vergonha nessa cara e para de encher o saco dos outros.
7: Bora, bora. Vocês mexem com ele porque vocês querem, né, turma? Ronaldo Viola e João Carvalho, Paixão Goiânia e Edivan, bom dia a você e toda a sua família, um grande abraço. Tem moda, 6:46, o Divino Gomes, aumenta o volume do rádio, o Divino Padeiro também tá do outro lado.
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0: 6:51.
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0: 6h54.
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0: É, turma, agora 6 horas e 57, Ronaldo Viola e João Carvalho, Paixão Goiana. Vou trazer mais uma e daqui a pouquinho vem as notícias com o Libório. Tô de volta já já. Tá na clube, tá bom demais. Bom dia.
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1: 7 horas.
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3: Caem as exportações goianas de carne bovina e cresce as de frango. Menor de idade bêbado fura sinal e atropela casal. Famílias goianas a cada ano mais endividadas. Eu sou Libório Santos, hoje é dia 19 de agosto, quarta-feira, e esses são os nossos destaques. Goiás terá uma semana de temperaturas que podem chegar a 40 graus Celsius, umidade relativa do ar por volta de 12% e sem previsão de chuva. As regiões mais atingidas são norte, noroeste e oeste. E olha que o período de calor está apenas começando, hein? E nunca é demais lembrar dos cuidados com as crianças, com os idosos e com as queimadas. Um dos pilares da economia goiana é a agropecuária, com a produção de soja, milho, carnes, principalmente a bovina. Dentre as exportações desses produtos, está a carne bovina tendo como principal comprador a China. Ocorre que os chineses estão adotando uma política de valorização de seu setor de produção e tentando reduzir a dependência externa. Prova disso foi a imposição de um teto de importação com uma elevada taxa cobrada ao excedente. E os reflexos dessa medida já se fez sentir com a queda de exportações, segundo Denise Nunes, ela que é analista de mercado do IFAG, o Instituto para Fortalecimento da Agropecuária Goiana.
4: No mercado externo, as exportações brasileiras de carne bovina recuaram em julho, que segundo a Cessex, até a quinta semana de julho, foram exportadas cerca de 227 mil toneladas, com a média diária de 9,9 mil toneladas por dia, mas com uma queda de 17% em relação ao recuo, né, da China nas compras brasileiras de carne. Mas, em contrapartida, as exportações de carne de frango cresceram 28%, somando 482 mil toneladas, enquanto a carne de suínos alcançou 115 mil toneladas no período, uma alta de 2,3% no comparativo com o mesmo período do ano passado.
3: É possível que essa queda nas exportações de carne bovina com essa decisão da China continue?
4: Deve continuar nos próximos meses até elas voltarem às compras lá em setembro, mais ou menos.
3: Tem algum reflexo no mercado interno, em termos do preço da carne para o consumidor? Isso pode ter algum reflexo?
4: A gente está em um período que a gente está em retenção de matrizes, né, de fêmeas, então diminui a disponibilidade de carne no mercado. Então que dá uma segurada nos valores da arroba.
3: O endividamento das famílias goianas atingiu um patamar de alerta em 2026. Dados de pesquisa de endividamento e inadimplência do consumidor mostram que 75,8% das famílias de Goiás possuíam algum tipo de dívida em março, contra 64,2% um ano atrás. A diferença de 11,6 pontos percentuais significa que o problema passou a alcançar praticamente 3 em cada 4 famílias no estado em apenas 12 meses. O quadro se torna ainda mais preocupante quando o endividamento é acompanhado pela dificuldade de pagamento. Em Goiás, 38,6% das famílias estavam com as contas em atraso e somente uma em cada 5 entre as inadimplentes afirmava ter condições de regularizar os débitos. E aí, a economia vai bem? Um casal ficou gravemente ferido quando foram atropelados por uma caminhonete. As vítimas estavam numa moto. O condutor da caminhonete tem 17 anos de idade, avançou o sinal vermelho e estava bêbado. Resultado, foi liberado por ser menor. 3 pessoas foram presas e 1 milhão em maquinários apreendidos durante a operação contra garimpo ilegal e a mineração irregular em 4 cidades goianas, Fazenda Nova, Goiás, Minasul e Niquelândia. A Comissão de Meio Ambiente da Assembleia Legislativa está atenta a tudo o que acontece na Chapada dos Veadeiros do Nordeste goiano. Recentemente surgiu através da imprensa a notícia de que o Executivo Estadual enviaria à Assembleia uma matéria através da qual seria permitida até a exploração mineral da região. O fato levou o presidente da comissão, o deputado Antônio Gomilha, a promover um amplo debate quando recebeu a informação da SEMAD de que não há essa intenção.
5: Esse assunto ele foi pautado na imprensa, né, colocando com a possibilidade de termos ali na Chapada dos Veadeiros a exploração em termos de mineração, minério de ouro, minério de terra rara, e outros minerais ali dentro. E à medida que ficamos sabendo dessa notícia, à medida que foi tomando corpo essa notícia, nós fizemos questão de, junto à Secretaria de Meio Ambiente do Estado, a SEMAD, junto com ambientalistas ali da Chapada, junto com as cidades e os moradores ali da Chapada, nós fizemos uma audiência pública chamando essas pessoas, chamando essas autoridades, chamando as lideranças, para que a gente pudesse saber o fato real sobre isso. Nós tivemos aí da SEMAD, da Secretaria de Meio Ambiente do Estado, a observância de dizer que não teríamos ali qualquer tipo de mudança da legislação para que acontecesse exploração de mineração naquela chapada.
3: Eram essas as informações de hoje de Goiânia, informou Libório Santos.
0: 7:05.
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0: Então, né, turma, agora às 7h10, vamos trazer mais modão sertanejo, bora, quem tá do outro lado, velho? Tem gente lá, o velho falou, tem mais um de lá, fala com nós, a Luizão de Perona.
1: Fala,
0: a Luizão de Perona, bora.
1: Manda uma moda pra nós.
0: Opa, agora, hein. Tá na clube, tá bom demais, né, Luizão, vamos trazer moda. Então, Luizão de Perona, tá na buleia, tá na garagem aí, né, Luizão? Obrigado aí pelo carinho da audiência, um grande abraço. Aliás, eu quero deixar também um bom dia pra toda a turma aí da garagem, obrigado a vocês aí, tem um Arante, tem um Silvestre, né, tem um Salles, né, tem seu João Margaça, a turma aí é grande, né, Luizão? E o rádio tá no 12, eu vou trazer o modão aí do Léo Magalhães, Onde Anda Meu Amor, é moda, viu, Luizão? É da prateleira de cima, meu irmão, é moda de qualidade. A vocês aí um bom trabalho, que Deus abençoe o dia de vocês de quarta-feira. Ainda tem o Leandro e o Leonardo, a rotina do final de semana. Essa moda eu vou deixar pra turma lá do Arnaldão, né? Arnaldão, Boiador e companhia, toda a turma lá. A turma que toma o café amarelo, né? Divan, Martim, essa turma lá é grande, manhã cedo, bate o cartão, né, gente? Quero deixar um bom dia pra todo mundo aí das oficinas também. Obrigado a vocês aí nas torneadoras. Um grande abraço, viu, turma? Bora de moda, vamos trazer moda, velho. O Luizão, velho, quer falar com você aí, fala com ele, velho.
2: Se a sua vida é azeda,
0: aí, ó, o que que o velho
2: 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Adicione cachaça, gelo e açucrinha e faz caipirinha e toma. E toma vergonha nessa cara e para de encher o saco dos outros.
0: Vamos trazer moda, 7h12, Luizão de Perona, aumenta o volume aí no rádio aí, tá na turma, tá bom demais.
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0: A toda a galera da garagem, um bom dia.
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0: 7:16.
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0: Então, né, turma, de volta, vamos trazendo mais moda. Vou trazer o Ronaldo Viola e o João Carvalho, carro de boi. Se der tempo, dá até um franguinho na panela. Vou deixar pra essa turma das fazendas aí, né? É, o Alci tá ligado, tá puxando o creme, né, Alci? Bora, bora, vou deixar modão pra ele lá também. É, tem uma turma esparramada aí, gente. Quero deixar um bom dia também pra toda a turma aí de Palmeiras de Goiás. Obrigado pelo carinho da audiência, viu? Tem a turma do Posto BR, obrigado a vocês aí, viu? Bora trazer moda? 7 horas e 24 tem modão. Tá na clube, tá bom demais.
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7: Então, né, turma, tô de volta e vamos trazendo mais modão sertanejo. A turma tá do outro lado do rádio, obrigado a vocês aí pelo carinho, né? Manhã boa de quarta-feira. Quarta-feira é coração da semana. Lembrando que hoje tem feira coberta, né, Divino Padeiro? É, hoje é o dia, né? O dia de tirar a poeira da garganta. Começar, né, turma? Quero deixar um bom dia também ao Sicurizinho, família. Bom dia pra ele, obrigado pelo carinho, né? É, a toda a família Sicuri sempre ouvindo nós, um grande abraço aí, viu? É, tem também a Sebastiana, né, a mãe do nosso amigo Decival, quero deixar um bom dia pra esse também, sempre ligado com a gente, obrigado, viu? É, então hoje é quarta-feira, é dia de feira coberta, daqui a pouco os feirantes já começam a se movimentar, né, gente? É, e agora do lado da feirinha tem uma praça organizada, viu? O trem lá agora ficou bonito com força, viu? Olha, vou deixar um bom dia também a toda a turma aí da Rio Verde. Obrigado a essa turma. É o Hugo do Lava Jato. Bom dia, Hugo. Bom dia a todo o pessoal do Rocha Gás também, né? É, eu começar na rotatória, eu vou deixar aí um bom dia também ao meu amigo Gordinho do restaurante. Gordinho, e a turma aí, como é que tá?

0: É, o gordinho do restaurante e toda a equipe de trabalho dele. Obrigado, viu, gordinho? Um grande abraço aí pra vocês, com Zé. As meninas que trabalham aí, né? Sua esposa também, um grande abraço aí. Lembrando que o rango lá é de primeira qualidade, né, velho? Já foi lá, velho? Não? Ah, bom, é o bar. Eu quero ir no bar um dia desse aí, né? Nas quarta-feira, é? É, lá tem uma costela lá que eu vou te falar, velho. É, o trem é bom demais, né? Falou então, gordinho. Quem tá de lá, velho? Ah, o velho falou, chegou um aí. Quem que é, velho? Deixa eu ver. Parece que é o Divino Padeiro. Bom dia.
1: Bom dia, Xará.
0: Bom dia, Xará.
1: Agora, né?
0: É. Hoje é dia. Semana. Hoje é dia. Pode, né? Pode tirar a poeira da garganta?
1: Tirar a poeira da garganta.
0: É, quartou, né?
1: Uma destramelada naquele show pra mais tarde.
0: Ei, Xará.
1: O que não é farda, né?
0: Bom demais, Xará. Bora, o trem, trem bom agora dia, ficou alinhado lá, viu?
1: Não tá, não.
0: Beleza.
1: Escuta.
0: Beleza.
1: Nós, grudado no trapo.
0: É nóis, Xará. Vamos lá, então. É que é, velho? Ah, o velho quer falar com você, Xará.
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0: Aí, ó, o velho é problema.
2: 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E toma vergonha nessa cara e para
0: de... Não, velho, para de rolo. Vou trazer o carro e a faculdade, Xará. Bom dia, obrigado, Divino Padeiro. Um grande abraço a você e toda a turma por aí. Tem moda, né, gente? Quem mais? Ah, o Hugo do Lava Jato. Bom dia também a turma do Pregão. Vou descendo mais embaixo lá. É, lá tem o Geraldo da Rio Verde, tem o Tavares. Essa turma é grande aí que escuta nós. Bom dia pra vocês, obrigado, né? Seu Oreste, o poeta e família também, quero deixar um bom dia também. Tem o Erlan também aí da distribuidora. Bom dia, turma! Agora vai subir a rua lá, vai passar lá no Arnaldo Amboiador. Bom dia pra ele também, né, gente? Vamos de moda, boiadeiro de punho de aço, Tião Carreira e Pardinha de número 2. Tá na clube, tá bom demais. Divino Padeiro, aumenta o volume. Ô, véi, quer... ah, o véi quer falar com você aí.
2: Bora tomar uma?
0: Aí, Divino Padeiro, o véi é terrível.
2: Sabe que é um modão daquele?
0: Vou trazer o trio Parada
2: de Ouro. Aquele que vai puxando lá de riba.
0: É moda boa.
2: 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Está lá no final,
0: aumenta o volume, Divino Padeiro. 7 horas e 45 eu tô por cá até as 8. Tá na clube, tá bom demais.
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1: 7h53.
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4: É, modão de qualidade, 7h53. Daqui a pouquinho eu tô picando a mula.

0: Ei, modão de qualidade, turma, que é isso? 7:56, bora? Bora picar a mula, pegar a estrada, vou deixar minha última aí, né, turma? Eduardo Costa, os meninos de Goiás, vê se volta comigo, é o nome da moda. Obrigado a vocês que fez companhia pra nós, quarta-feira, 19/8/2026, quartou, né, turma? Hoje é dia de feira coberta, os feirantes já estão chegando por aí. Então, daqui a pouquinho também, quem tá chegando é Elton Benjamin, tá vindo aí, né? Tá chegando pra fazer com você o programa Carlos Martins, o amigo da dona de casa. É dica de novela, é previsão astrológica, é muita coisa boa que vai rolar, né, gente? Até às 11 horas, turma. Obrigado a vocês aí, fiquem todos com Deus. Se alguém procurar por mim do outro lado, fala que eu mais o véio picou a mula. Até amanhã, se Deus quiser.
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8: 8 e 8.

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1: Hora certinha pra você, 8h10, manhã linda pra viver, sorrir, cantar e ser feliz, tô chegando, hein?
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1: É comigo, mais esse encontro maravilhoso, dia 19 do mês de agosto de 2026, vamos juntos.
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1: Bom dia, bom dia, bom dia, olha só, até às 11 da manhã o nosso encontro vai rolando aí, você que já estava com o Divino Dantas, vem comigo, vem com tudo aí, manhã linda pra viver, sorrir, cantar e ser feliz. Vamos fazendo a manhã fantástica, eu, você, você e eu, onde quer que esteja, em casa, no trabalho, no trânsito, aquele abraço todo especial, tem gente que já tá suado aí, né? Ah, meu Deus do céu, tá aí, de repente, nas máquinas agrícolas e também na construção civil, pessoal varrendo as ruas, deixando a nossa cidade limpa, né? Maravilha, um abraço especial para todos os trabalhadores, o comércio de todas as cidades abrindo as portas naquela expectativa boa. Vamos lá, com pensamento positivo e chuva de sucesso aqui na sua Clube FM a partir de agora, hein? Então vamos que vamos, vem comigo. Lembrando que o nosso zap tá liberado para você participar. E não fica só ouvindo, não. Participa também. Ah, é, você é o nosso combustível de todos os momentos. Quero receber aquele bom dia assim, super animado, hein?
3: Oi, bom dia!
1: Em alto astral, vamos juntos!
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1: É isso aí, gente. Vamos que vamos, né? E hoje tem você fazendo Niver. Ah, que chique. Pode fazer o churrasco. Pode sim. Passa a localização aí. Passa a localização. Estamos chegando. Ai, brincadeira à parte. Mas se quiser levar a sério, pode levar. Tem nada não. Ah. Vamos sorrir pra vida. Pra vida, sorrir pra gente, né? Porque a vida é o espelho. Então, você que faz aniversário hoje, receba o nosso carinho, nosso abraço. Que essa data se repita por muitos e muitos anos. Muita saúde, muita paz e muita alegria. Que seus dias e caminhos sejam desenhados cuidadosamente pelas mãos de Deus. Saúde e paz. O resto, a gente corre atrás.
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1: É isso aí, gente. Vamos no telefone, telefone na mão. Vamos nessa. Daqui a pouquinho quero mandar aquele alô aí. Especialmente é pra você. Você. E você também. É, vamos nessa, tá? Olha só, tá chegando o Renan e Raí. Já vai cantando pra todo mundo que tá aí no ponto do lanche. Eita, biscoitinho de nata. Ai, ai, ai, oi, oi. Eita, ei. Tudo de bom aí, né? Um abraço especial pra todo mundo aí. Esse casal, gente fina, né? Um abraço especial pro Cheirinho, pra sua esposa, pra toda a família. Aquele abraço. Então chega Renan e Raí. Vai pro Alex também, tá curtindo a programação, Zezinho da Bicicleta, o pessoal da Do Sono, Colchões e Sofados, Jean Mega Radiadores também, o nosso bom dia, rádio ligado, aonde no Faia também, Elite Motors, o radinho tá ligado, deixa eu ver aonde mais, hein? Aonde mais? Ah, o Pereira troca de óleo também, e aonde mais tem rádio ligado aí? Ah, olha só, Radar Autoelétrica também com o radinho ligado, né? Deixa eu ver aonde mais, ah, tem muita gente com o radinho ligado aí, daqui a pouquinho eu falo, né? Porque o Renan e Raê já disse, eu quero cantar aí logo. César Menotti e Fabiano chegou com tudo. Amado Batista e Simone Mendes, só pra gente começar. Pessoal do Posto BR também, o nosso super bom dia!

Hora certa pra você, 8h23, só o aperitivo. A gente começou muito bem hoje, hein? Com o pé direito, com o pé esquerdo, pra equilibrar, pensamento positivo. Vamos fazendo mais uma manhã, mais um dia agradabilizadíssimo, né? Olha só, tá chegando Nando Moreno, Rio Negro, São Limões, Racine e Rafael. Abraçando o pessoal aí da... os produtores rurais, produtoras, né? Principalmente a você que é feirante, o nosso bom dia pra você também, né? E aquele abraço!

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1: Uberlândia, 126 quilômetros.

0: Tá aí, Racina e Rafael no Trevo de Itumbiara. Eita, com esse calor, hein? Nossa! Olha só, vamos lá, né, gente? Daqui a pouquinho vai sucesso pra você, vai ser rapidinho. Vapt Vupt, daqui a pouquinho já tem convidados especiais aí pra brilhantar nossa manhã, hein? Tá na clube, tá bom demais! 8h30, gente!
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6: Hora certa pra você, olha só, 8h38, hein? Vamos que vamos! Olha só, vou abraçar aí a Cristina lá de Umas e a Maria também, um abraço, são maninhas, né? São irmãs, a Maria também tá sempre ligada conosco, né? E seu irmão também, lá na fazenda, né? Um abraço especial pra você aí. O Zezinho da bicicleta também, o nosso bom dia, viu? É isso mesmo. E abraçando todo mundo que estão aí na Fazenda Camarão, né? Todo mundo aí, bom dia, bom dia. Eita, turma boa, danada de ajeitada, hein? Mandando um abraço aqui também pra ele que tá ligadinho conosco, o Juninho, Júnior, né? É o Júnior aí da Ervolina, tá brabo com, o velho, tá? Ai, ai, ai, meu Deus do céu, vamos que vamos, né? Mas sempre tem um convite, aí pro velho, não é isso, Divino Dantas? E, alô, sou Lauriston, um abraço também, bom dia, viu? Pra Rayane também, Nube, aquele abraço, Patrícia também, aquele abraço, bom dia, Nair, o nosso abraço também pra você, mandar um abraço também pra Deus, tá sempre ligada, né? Pessoal dos restaurantes aí também, principalmente o restaurante do Gordinho, bom dia, Cesarina, abraço aí pra toda essa equipe maravilhosa, viu? Reginaldo também pede, tá chegando aí, Alexandre Pires e Daniel, cheguei tarde demais, tem Paula Fernandes também, o Zezé cantando aqui e junto tem o Luciano, tem André e Adriano também, dona Eva, aquele abraço especial pra senhora, tudo de bom pra toda a família, pros seus amigos, pra todas as pessoas que a senhora carrega aí no coração, viu?
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0: Eita, festa linda, maravilhosa dessa quarta-feira, hein? Eita! 8h50. Meus amigos, minhas amigas, vamos seguindo por aqui com Bruno e o Marrone. Alô, Pâmela, vai cantar junto aí, né? Hugo também. Alô, Vilmar, um abraço especial também pra você, pra Sônia, Elísia também. Vamos juntos nessa manhã linda pra viver.
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0: Chegando o Bruno e o Marrone, tem Jorge Matheus, tem Zé Neto e Cristianos. Vamos seguindo.

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1: Maravilha, é hora de estar recebendo elas, né? Vamos que vamos!
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3: Por aqui, seguindo o nosso resumo de novelas, quarta-feira, 19 de agosto, em A Nobreza do Amor, te conto que Virgínia garante que Mirinho será seu marido. Kênia reclama de Binta, continua. Campbell e Binta se estranham e Gendal nota. Niara se preocupa com a demora de Alica em voltar do engenho. Omar sente ao ver Tonho muito próximo de Alica, trabalhando juntos em suas terras. Eu fico por aqui, um beijo, obrigada pela companhia. Daqui a pouquinho tem mais na nossa nova novela Por Você.

Gente, hoje é quarta-feira, dia 19 de agosto de 2026. Eu sou a Suzy Luz e tô chegando com as previsões astrais para esse dia 19 de agosto. Vida longa para quem dá mais um giro em torno do Sol. Quem nasce dia 19 de agosto é do signo de Leão, com a personalidade do signo de Virgem. São pessoas que equilibram brilho, costumam ter muita sorte para ganhar dinheiro em loterias e em jogos. Tem determinação e poder de realização. Tudo de bom para você, Leonino, Leonina, que faz aniversário hoje, 19 de agosto. Áries, Touro e Gêmeos. Oi, Áries, nascidos de 21 de março a 20 de abril. Áries, a Lua garante hoje um pique no trabalho, mas cuidado para você não se envolver em fofocas ou discussões. Seu coração vai pedir segurança. Cor para hoje, dourado. Números da sorte 12, 03 e 57. Touro, nascidos de 21 de abril a 20 de maio. Touro, procure deixar de lado as preocupações e os assuntos polêmicos. Cuide da sua saúde e controle o estresse. O clima pode esquentar na paquera e no amor. Cor para hoje, prata. Números da sorte 85, 76 e 22. Gêmeos, nascidos de 21 de maio a 20 de junho. Gêmeos, estimule a troca de ideias. Marte deixa você muito firme e convincente nas palavras. Sinal verde para assumir compromisso ou falar em casamento. Cor para hoje, preto. Números da sorte 77, 14 e 05. Eu já volto e falo com Câncer, Leão e Virgem.

Olá, Tati Invade. Está chegando o Tititi da Fama. Tudo o que está acontecendo no mundo dos famosos, eu conto agora pra você. Após perder 65 quilos, MC Carol surge de biquíni com Bela Campos em passeio de lancha. Mirtz e Maria de Fátima estão on. MC Carol apareceu belíssima em registros nessa semana ao lado de Bela Campos. A cantora brincou com a sua personagem na novela Quem Ama Cuida e com a Bela no remake de Vale Tudo. As duas fizeram um passeio pela Marina da Glória, zona sul do Rio de Janeiro, na companhia de outros famosos. MC Carol contou recentemente que ficou mais de 15 anos sem ir à praia antes de passar por uma cirurgia bariátrica. A cantora chegou a pesar 190 quilos e está atualmente com 125 quilos. Tá aproveitando e ela está certa. Olha, daqui a pouquinho eu volto para falar de Clara Aguilar, que nega acusações de abusos e agressões do ex-marido. Ela voltou atrás. Eu te conto já já aqui no Tititi da Fama.

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0: Maravilha, gente. Olha só, 9h13. Bom dia.
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0: Vamos seguindo, gente. Vamos tocando muito sucesso nessa manhã de quarta-feira, agora que são exatamente 9h13. Vamos seguindo e mandando aquele alô, né, pra toda a família, o pessoal da Motobel em Palmeiras de Goiás, te esperando pra você fazer aquele negócio daquele jeito, sabe? 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E a sequência musical tá chegando pra vocês aí, tá certo? Vem Gustavo Lima, vem Zezé de Camargo Luciano, vem também, quem mais? Diego Vitor Hugo por aqui. Regina, segura aí, o pessoal dos restaurantes também, aquele abraço todo especial. Turma boa também da área da saúde, os mototaxistas, o pessoal que tá aí também nos aplicativos, né? Indo e vindo, dando carona pra gente, nosso muito obrigado, principalmente a vocês da Mobigo, nosso bom dia. Alô, Tiago da Ribeirão, nosso bom dia também pra você. Pessoal do Café Central também tá sempre ligado, né? E também Eliezer, um abraço especial pra você. Alô, José Elias, bom dia também pra você, gente fina, né? E um abraço também, o bom dia tá sempre ligado conosco também, né? Sempre que pode, tá aí, sintonizado aqui, só liga aqui, né? Na Clube FM, o ex-prefeito de Palmeiras de Goiás, Wando Vitor, nosso bom dia pro senhor, pra toda a sua família, viu? E todas as pessoas que você carrega no seu coração, muito obrigado pelo carinho da nobre audiência, ele que também é radialista, né? Nunca deixa de ser, não é isso? Maravilha!
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0: Maravilha, gente, 9h25, tá na Clube, tá bom demais.
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0: Agora só mandando aquele alô pra você que tá em Aparecida de Goiânia, curtindo, o pessoal do Parque Amazonas, nosso vizinho também, né? Através da internet, tudo fica facinho. Abraçando você da Grande Goiânia, Abadia de Goiás, a cidade que mais cresceu. Conhecem a cidade de Abadia de Goiás? Foi a cidade onde que me recebeu, né? Me criou, né? É onde eu me criei aí. Sou natural de Goiatuba. Abraço especial pra vocês também de Goiatuba. É, Regina, aquele abraço pra você, o Pedro, pra toda a Polícia Militar aí também, meu carinho, viu? Abraço especial pra vocês, pra toda a minha família que tá sempre ligadinha conosco, tá? Pessoal de Centralina também, aquele abraço. Palmeiras de Goiás também, vamos que vamos, né? Essa região que me recebe com muito carinho também. Ah, e o pessoal do Parque Amazonas, aquele abraço. Pessoal também, meus colegas aí da Brasil Central, abraço pra vocês aí, tá? Obrigado. Ah, Hugo, obrigado também pelo carinho. Carlos Roberto também tá dizendo assim, bom dia, aqui é o Carlos Roberto, tô aqui ouvindo, manda um modão, caprichado aqui pra todos. Ah, e aí na rádio também, e pra todos os ouvintes, né? E pra minha esposa e dedo... É,

0: ED do Carmo, um abraço especial para você, tudo de bom. Chegando a sequência muito boa aqui, tá? E a programação vai inteirinha para vocês. Obrigado pela nobre audiência.
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0: Indicação da Aparecida tá aí, ó. Ana Castela, bom dia.

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2: Por aqui, quarta-feira, 19 de agosto, te conto que Dulce estranha ao chegar à casa de Bela e ver as crianças de Julie. Bela se dá conta da responsabilidade que assumiu ao proteger, cuidar dos filhos da amiga. Juarez conclui que ele é o responsável pela morte de Julie e se desespera. Dalva e Neiva suspiram por Ricardo. Olha isso, gente. Eu fico por aqui. Daqui a pouquinho tem mais em Quem Ama, Cuida.

Câncer, Leão e Virgem, Câncer, nascidos de 21 de junho a 21 de julho. Câncer, hoje, se você tem parcerias com os parentes, o céu recomenda jogo de cintura para você conciliar seus interesses com os dos outros. Ótimo astral pro amor. Cor para hoje verde, números da sorte 78, 06 e 15. Leão, nascidos de 22 de julho a 22 de agosto, Leão, imprevistos podem mexer com as suas emoções. No trabalho, mostre que você é flexível e sabe se adaptar. Puxe papo, a cor para hoje é o cinza, números da sorte 73. 47 e 28. Virgem, nascidos de 23 de agosto a 22 de setembro, Virgem, hoje você deve dar continuidade às mudanças. Cuidado com as finanças, viu? Você pode se entusiasmar em um novo romance. Cor para você, marrom. Números da sorte 71, 35 e 76. Eu já volto e falo com Libra, Escorpião e Sagitário em mais um bloco de previsões.

Titi da Fama está de volta e olha só, após denunciar ex-marido, Clara Aguilar nega acusações de abusos e agressões. Ex-BBB e criadora de conteúdo adulto, Clara Aguilar apareceu em um vídeo denunciando o ex-marido, o produtor musical Gil Daga, por abusos psicológicos. Nesta semana, a finalista do BBB 14 voltou às redes sociais e negou que tenha sido agredida ou tenha sido vítima de qualquer intimidação. Reconheço que errei. Em um momento de forte alteração emocional e desentendimento, fiz declarações e acusações graves contra o meu ex, que não refletem o pai que ele é e nem o marido que ele foi. Caramba, gente, o que aconteceu pra ela voltar atrás, hein? Bom, tá aí o nosso Tititi, volta daqui a pouquinho pra falar do fim, né, de Marina Sena e Juliano Floss. Eles estavam morando num apartamento em que ela já morava. Essa eu te conto já já aqui no Tititi da Fama.

0: vitamina C e a vitamina A, presentes no suco de laranja natural, estimulam a produção de células de defesa no organismo, ajudando a fortalecer o sistema imunológico, evitando e ajudando a combater infecções causadas por vírus e bactérias.
1: Faltando 16 aí para as 10 da manhã.
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1: Boas informações, vai rolando por aqui, né? Alô, Zezinho da Bicicleta, o nosso bom dia para você, para todo esse grupo de pesca também, o nosso bom dia, obrigado. Alô, Gilson Moraes, um abraço especial para você do aplicativo Mobigo, um abraço também para, deixa eu ver aqui, para toda a turma da Motobel. 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O nosso bom dia. Ricardo Pneus, também o nosso bom dia para vocês aí, tá? Vou mandar um alô aqui também para toda a equipe aí do Dil Bar e Restaurante, o nosso abraço, viu? Cid Rubens, motorista também, aquele abraço. Ailton Pereira, pessoal da JP Ar-Condicionado também, nosso bom dia. Vizinho do Jean, Mega Radiadores, né? Alô, Selma, o nosso bom dia também. Cristiano Carvalho também, aquele abraço especial, viu? Ariel também, o nosso bom dia. Alô, Camilo, nosso bom dia também pra você, tá? Pessoal da Radar Autoelétrica, o nosso bom dia. Camila também, bom dia. Mirlene, bom dia. Bom dia, tudo bem aí? Da Mobigo também, né? Do aplicativo. Abraço também pra você. João Paulo também, aquele abraço. Manda um alô pro seu Iron também. 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Um abraço especial também pra toda essa equipe maravilhosa da do Sono Colchões e Estofados, viu? E abraçando também o Juninho. Alô, Juninho, um abraço especial pra você, juntamente com a sua esposa Regina. Alô, Silvia também, aquele abraço, tá? O Marcelo também, alô Marcelo, um bom dia também pra você, campeão, tudo certo aí, tudo bacana? O Marcelo que tá aí, né? Caminhão Muk e Limpa Fossa, né? Todo mundo aí, muitos anos de tradição, né? Um abraço também pro doutor Adair José em São Luís, o nosso bom dia também, viu? Meu amigo. O William também, aquele abraço especial também pra você, tá? Manda um alô também pro doutor Epitácio Lemes, né? Secretário da Segurança Pública de Palmeiras de Goiás e também Trânsito, né? Abraço especial. Alô, Francisco da Custódio, bom dia. O Betinho também, aquele abraço, viu? E Colemar, aí do Lava Jato também, o nosso bom dia. Pessoal da Ferragista Principal, aquele abraço também. Pessoal da Master Camisetas, que está em novo endereço, o nosso bom dia também pra vocês, tá? Ô, turma boa danada de ajeitada, manda um abraço também pro Manuel Violeiro, talento também da região de Palmeiras de Goiás, tá? E o Zezinho da Bicicleta também, um talento que tá aí fazendo a diferença, né? Sou Zé do Abrante também, aquele abraço, um bom dia também pra Laura, bom dia, Aguinaldo também, o nosso bom dia também pra vocês, viu? Ei, vamos de música? Vamos, então! Ah, e o Marcos Paulo também, mandando um alô pra todos vocês aí da torneadora Tornemac, é? E o Matheus Menezes também, alô Matheus, aquele abraço, tá? E a Camila também, o pessoal da MC Máquinas, o nosso bom dia pra vocês, tá? E abraçando aqui também o Caio, muita gente ligada conosco, o Antônio também tá ligado, o Sonivaldo também, bom dia, bom dia. Daqui a pouquinho mais alô pra essa galera maravilhosa, agora é hora de...
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0: Faltando aí 3 minutinhos para as 10 da manhã, daqui a pouquinho você que gosta aí tem receita do dia, hein? Agora mais um sucesso aqui, ó. Tá na Clube, tá bom demais.
1: O nome dela é Flash, hein?
0: É isso aí.

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1: Bom dia.
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1: Bom ter você por aqui.
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5: Seguindo quarta-feira, 19 de agosto, em Quem Ama, Cuida, te conto que Adriana agradece a Pedro por não ter desistido dos dois. Kleber não aceita trabalhar com Ademir. Bruna e Carmita ficam surpresas quando Ademir decide quitar sua dívida bancária. Elisa fala para Otoniel se aconselhar sobre o seu dom espiritual. Pedro discute com Kleber e Ademir diz a Luan que precisa pensar em uma maneira de enfraquecer Pedro. Eu fico por aqui, amanhã eu volto com mais resumos de novelas.

Mais um bloco de previsões astrais por aqui, Libra, Escorpião e Sagitário. Agora eu falo com você, Libra, nascidos de 23 de setembro a 22 de outubro. Ótimo dia para você mudar de casa, se reconciliar com alguém da família. No trabalho, use a sua experiência para brilhar. A intimidade esquenta, cor para hoje, bordô, números da sorte 63, 54 e 27. Escorpião, nascidos de 23 de outubro a 21 de novembro. Escorpião, ótimo dia para fazer cursos e se aproximar de colegas experientes. Bom dia também para viajar, se divertir. No romance, valorize os desejos. A cor para hoje é o amarelo, números da sorte 10, 19 e 01. Sagitário, nascidos de 22 de novembro a 21 de dezembro. Sagitário, o céu está favorável para você viajar, fazer passeios. Você pode se alegrar e fazer contatos com gente que mora longe. Boa sintonia no amor. A cor para hoje é o amarelo, números da sorte 92, 83 e 38. Eu já volto e falo com Capricórnio, Aquário e Peixes.

Tititi da Fama voltou pra falar de Antes de Terno. Juliano Floss foi morar com Marina Sena num apartamento em São Paulo. Bom, chegou ao fim o relacionamento de Juliano Floss e Marina Sena. O casal anunciou a separação após cerca de 2 anos juntos e pegou os fãs de surpresa. Os dois moravam no apartamento da cantora em São Paulo, onde criavam seus gatos de estimação. Localizado próximo ao Lago do Arouche, no centro da capital paulistana, o imóvel tem uma decoração estilo vintage, que mistura referências hips e toques de luxo. O apartamento conta com 3 quartos, 2 banheiros e 1 banheira. Marina já morava no local antes do atual relacionamento. Então tá explicado, é dela, tá, gente? Olha o TTT

Olá, tudo bem? Chegando mais uma receitinha, nossa receita de hoje, pão bola. Ingredientes: 30 gramas de fermento biológico fresco, 2 xícaras de chá de leite morno, 3 colheres de sopa de açúcar, 1 colher e meia de chá de sal, 3 colheres de sopa de margarina, 6 xícaras e meia de chá de farinha de trigo, 1 gema para pincelar, 1 colher de chá de óleo para pincelar, farinha de trigo para enfarinhar e margarina para untar. Vou repetir os ingredientes e você confere comigo. Vamos lá. 30 gramas de fermento biológico fresco, 2 xícaras de chá de leite morno, 3 colheres de sopa de açúcar, 1 colher e meia de chá de sal, 3 colheres de sopa de margarina, 6 xícaras e meia de chá de farinha de trigo, 1 gema para pincelar, 1 colher de chá de óleo para pincelar, farinha de trigo para enfarinhar e margarina para untar. Modo de preparo: em uma vasilha, esmigalhe o fermento e coloque um pouco de leite, mexendo até dissolver. Adicione o restante do leite, o açúcar, o sal e a margarina e misture bem. Acrescente a farinha, aos poucos, mexendo com uma colher até soltar da lateral da vasilha. Transfira para uma superfície lisa e enfarinhada e sove por 5 minutos, até a massa ficar macia. Cubra e deixe descansar por 40 minutos, ou até dobrar de volume. Divida em 2 porções e modele em formato redondo. Use uma assadeira untada e enfarinhada, cubra e deixe descansar por 20 minutos. Bata a gema com o óleo usando um garfo. Faça um corte em X com uma faca afiada nos pães e pincele. Leve ao forno médio pré-aquecido por 40 minutos ou até crescerem e ficarem levemente dourados. Bem fácil, né, gente? Nossa receita de hoje, então, pão bola. Até a próxima e bom apetite!

0: 10h17, gente, simbora! Vamos que vamos, né?
1: Alô!
0: Olha só, bom demais ter você aí do outro lado, através do rádio, através da internet, na cidade, lá no campo, nosso super bom dia pra vocês, tá? Mandando um abraço aí pra todo mundo da Alta Escola Promessa em Palmeiras de Goiás, em frente à Câmara dos Vereadores. Bom dia, bom dia, bom dia! 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Tá aí, um abraço especial pra vocês. Bem pertinho da avenida, como que é o nome da avenida? O Nostório, né? Avenida, ai meu Deus do céu, deu falha aqui agora. Mas bem de frente aí à Câmara dos Vereadores, né? E também esse espaço de evento Decolores, né? O nosso bom dia pra vocês aí, tudo de bom, viu? E tá chegando Gustavo Lima, vai pra essa turma boa, que também está aí no Centro Automotivo Luiz Carlos, em Palmeiras de Goiás, e tem a loja 1, loja 2, Avenida Brasil, quadra 4, lote 16, no Residencial Flórida. Um abraço especial pra vocês aí, tudo de bom, aonde tem aquele alinhamento, né, gente? 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Abraço para toda essa turma boa aí. Chegando Gustavo Lima também, e tem muito mais. Vamos lá para a sequência de sucesso.

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Previsões astrais nessa quarta-feira. Eu sou a Suzy Luiz e é muito bom estar aqui na programação te contando o que os astros revelam, tá? Capricórnio, Aquário e Peixes. Vamos lá, Capricórnio, nascidos de 22 de dezembro a 20 de janeiro, Capricórnio, a lua incentiva você a lutar pelos seus objetivos. Você pode ter conversas importantes em família. Vai querer conhecer bem o crush antes de investir. Cor para hoje, violeta, números da sorte 03, 39 e 25. Aquário, nascidos de 21 de janeiro a 19 de fevereiro, Aquário, você não vai medir esforços para trabalhar e se destacar. Pode buscar apoio da família para um projeto. Na união, as diferenças vão aparecer e você vai saber como contorná-las. Cor para hoje azul, números da sorte 76, 94 e 22. E para fechar as previsões, peixes, nascidos de 19 de fevereiro a 20 de março, peixes, você pode colocar em prática um projeto guardado. Evite impor a sua opinião. Papos descontraídos ajudam na paquera e no amor. A cor para você é o azul, números da sorte 58, 65 e 50. Amanhã tem mais previsões. Boa quarta-feira, até lá!

0: que está em crise financeira. Acumula 58 mil reais em dívidas. A maré tá muito boa pra Fiuk não, viu? O cantor revelou que está passando por uma crise financeira e familiar. Segundo o artista, ele foi deserdado pelo pai, com quem não mantém mais contato há mais de 4 anos. De fato, o filho de Fábio Júnior está devendo na praça. Fiuk acumula mais de 57 mil reais em débitos, segundo informações de um serviço de proteção de crédito, em instituições financeiras, dívidas protestadas e um acúmulo que ultrapassa os 20 mil reais. Em 2 atividades profissionais voltadas para televisão e cinema, o cantor chegou a ter uma renda de mais de 20 mil reais, gente. Mais recente, Fiuk se tornou sócio administrador de 2 empresas de desenvolvimento e licenciamento de programas de computadores customizáveis. Atualmente, elas estão fechadas. Que situação, hein, gente? Bom, tá aí pra você o nosso Tititi da Fama. Tudo que está acontecendo no mundo dos famosos. Ah, eu sempre conto pra você. Está ficando por aqui, mas não esquenta não, viu? A gente se encontra numa próxima. Um beijo da Tati Invade, até lá!
1: Muito bem, faltando 15 minutos aí para as 11 da manhã. Tá chegando Carlos Jade, tem Danilo e Davi e muito mais aqui para você. A sequência boa, daqui a pouquinho uma programação que vai deixar você bem pertinho de Deus, tá bom? E eu volto amanhã. Forte abraço, sucesso a cada um de vocês nessa manhã de quarta-feira, nessa tarde, noite. Que seu dia seja perfeito. E até amanhã, gente. Valeu, obrigado.

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Acaso vós falais deveras, ó congregação? A justiça? Julgais retamente, ó filhos dos homens? Antes no coração forjais iniquidade sobre a terra. Pesais a violência das vossas mãos. Alienam-se aos ímpios desde a madre. Andam errados desde que nascem, falando mentiras. O seu veneno é semelhante ao veneno da serpente. São como a víbora surda que tapa os ouvidos para não ouvir a voz dos encantadores, do encantador sábio em encantamentos. Ó Deus, quebra-lhes os dentes nas suas bocas. Arranca, Senhor, os queixais aos filhos dos leões. Escorram como águas que correm continuamente. Quando ele armar as suas flechas, fiquem feitas em pedaços. Como a lesma se derrete, assim se vá, cada um deles como o aborto de uma mulher que nunca viu o sol. Antes que os vossos ou as vossas panelas sintam o calor dos espinhos, como por um redemoinho os arrebatará ele, vivo e em indignação. O justo se alegrará quando vir a vingança, lavará os pés no sangue do ímpio. Então dirá o homem: deveras há uma recompensa para o justo? Deveras há um Deus que julga na terra? Deveras sim. Olha, muito bom dia para você, 11 horas e 6 minutos. Estou chegando para mais um programa Cristo é Vida, aqui pelo canal 87.9 da Rádio Clube FM. Hoje são 19 de agosto de 2026 e hoje é quarta-feira, abençoada por Deus. Nós vamos juntos até as 12 horas. Eu vou tocando canções para o enlevo espiritual da sua fé, falando de paz, amor e esperança em Cristo Jesus. Bom dia! Bom dia!

0: 11:43.
1: 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É muito bem, 11:43, nós ouvimos aí Banda Manancial, Som da Liberdade, ouvimos antes Gerson Rufino, Daniel e Samuel, Igreja, Crowd, Red Lears, ouvimos também Avenue Ar, Até Eu Dormir, Salatiel Santos, Eliseu Gomes, Zé Roceiro, ouvimos Sérgio Lopes, ouvimos Irmão Lázaro, Gayle, Vocal Band, Hallelujah. Nós vamos até as 11:44 agora. Bom dia para você, um abraço e um muito obrigado pelo carinho da sintonia da audiência aqui no programa Cristo é Vida. Bom dia!

0: 11:47.
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Ouvindo eles, isso compungiram-se em seu coração. E perguntaram a Pedro e aos demais apóstolos: que faremos, homens, irmãos? E disse-lhes Pedro: arrependei-vos e cada um de vós seja batizado em nome de Jesus Cristo, em remissão de pecados, e recebereis o dom do Espírito Santo. Porque a promessa vos diz respeito a vós, a vossos filhos e a todos os que estão longe, a tantos quantos Deus o Senhor chamar. A palavra de Deus diz que são muitos chamados e poucos escolhidos. E quando ele diz que são muitos chamados, são todos chamados. Todos são convidados à festa. São todos convidados às bodas do Cordeiro, ao encontro do noivo com a noiva, que é Jesus e a Igreja. Todos são chamados. Mas quando ele diz que são poucos escolhidos, nós vemos, por exemplo, a paráfrase da palavra de Deus com relação a Atos 2, onde o apóstolo Pedro conclama as pessoas a se arrependerem. Ou seja, escolhidos são aqueles que se arrependem. Chamados são todos, inclusive ao arrependimento. Eu disse ontem ainda aqui no programa Cristo é Vida que não há perdão sem arrependimento por parte do homem. Deus é perdão, Deus é amor, Deus é paz, Deus é misericórdia, Deus é compaixão. Mas não há perdão, não há misericórdia, não há compaixão, não há o amor de Deus que alcance um coração sem arrependimento. Pois a ferramenta do homem para receber o perdão, a misericórdia, a graça, a compaixão, o amor de Deus, a justiça dele, é o arrependimento. Então, parafraseando com a palavra que diz: muitos são chamados e poucos escolhidos, entra o arrependimento nesse conclave. Arrepender dos pecados. E Pedro diz: arrependei-vos e cada um de vós seja batizado em nome de Jesus Cristo para a remissão dos pecados. Não há remissão de pecados sem arrependimento por parte do homem. O perdão é dado, o perdão é de graça, o perdão se fez na cruz do Calvário, na morte vicária de Jesus ao derramar o seu sangue puro. O perdão se faz quando Jesus se dispõe a vir a morrer por mim, por você, pela humanidade, para trazer e dar a oportunidade de salvação para todos os homens. E aí o chamado de Deus é para todos. Mas a escolha depende da minha e da sua decisão com relação ao arrependimento. E somente através do arrependimento, haja visto que o perdão já é colocado na cruz do Calvário, no sacrifício de Jesus, então só haverá perdão havendo arrependimento. Só haverá convocação de Deus e escolha de Deus na vida do homem e da mulher havendo arrependimento para remissão dos pecados, pois não há uma misericórdia, uma graça, um favor, o amor de Deus que alcance um coração não arrependido. Pois somente essa graça, essa misericórdia, esse perdão, essa justiça, esse amor só pode alcançar um coração remido dos seus pecados. E isso só acontece através do sangue derramado, mediante o arrependimento dos nossos corações. Arrepender de quê? O apóstolo Pedro aqui estava falando com um povo que era um povo escolhido. Era um povo escolhido. Será que tem alguma semelhança do que eu estou falando? Era o povo de Deus. Porém, Pedro convoca eles a arrepender-se. Era um povo que tinha as escrituras sagradas na mão, na mente e no coração. Aprendia de letra em casa sobre as escrituras sagradas. Qualquer criança sabia recitar as escrituras sagradas de cor e salteado.
Mas o apóstolo Pedro convoca eles para arrepender quando eles perguntam: irmãos, o que faremos? Homens, irmãos. E a Bíblia diz no verso 7, que 17, aliás, ele diz que o coração deles, ouvindo isso, compungiram. O coração ficou conturbado, o coração ficou sem saber o que fazer. Eles ficaram entendendo que tinha que fazer alguma coisa. E aí, quando perguntam para o apóstolo Pedro, depois do discurso, da pregação de Pedro, então a resposta que eles têm de Pedro é: arrependam-se, sejam batizados em nome de Jesus, para que os pecados de vocês sejam redimidos através do mesmo sangue, do sangue de Jesus, e aí vocês receberão o dom do Espírito Santo. E essa promessa é para todos que se arrepender. Arrepender de quê? O que você tem feito? Você tem consciência? Tem gente que já perdeu faz tempo. Você tem memória? Tem gente que já perdeu faz tempo. Mas de repente eu estou falando com quem tem memória de si mesmo, quem tem consciência de si mesmo. Não é consciência do outro, de segundos, de terceiros. É a própria consciência falando com você, de você mesmo, para você mesmo e para Deus. O que você tem feito? O que você tem falado? O que você tem desejado para as pessoas? Aonde você tem andado? Com quem você tem se coleado? Qual é o sentimento que está no seu coração? Amargura? Sentimento de revolta? De vingança? Sentimento de maldade? De inveja? Você precisa se arrepender. Ah, mas é minha aparência, eu sou tanto tempo na casa de Deus, na igreja. Esse povo que Pedro falava com ele era um povo escolhido, exclusivo de Deus. E Pedro convoca eles a se arrependerem para que fossem perdoados os pecados, ou seja, redimidos os pecados deles mediante o sangue e o sacrifício de Jesus. Eu estou falando com você. Não há perdão sem arrependimento e não há salvação sem o perdão de Deus. E para que eu e você sejamos perdoados, nós precisamos fazer uma recapitulação da nossa memória, da nossa consciência, de nós mesmos. Você de repente tem observado tanto as atuações dos outros, tem observado tanto o agir dos outros, o falar dos outros, e tem julgado todos por isso, por esses motivos, mas você não tem feito um minuto sequer de reflexão interna, interior, da sua consciência, da sua memória, dos seus sentimentos, das suas palavras, das suas atitudes, dos seus desejos. Então você está perdido se você não fizer o inverso. Comece a refletir sobre você mesmo. Comece a memorizar as suas atitudes. Não delete como você deleta do celular, do computador, não. Porque um dia isso vai vir à memória e à consciência, no dia do Senhor virá. Então arrepende-se enquanto é tempo. É tempo de arrepender. É tempo de reconciliar. É tempo de voltar para Deus. Deus está dando um tempo ainda para a humanidade. Nós estamos vendo os sinais que estão aí todos os dias acontecendo, dizendo que Jesus vem, está vindo. Ele não vem para morrer na cruz mais, ele não vem para ser humilhado, ele não vem para ser cuspido, chicoteado, ele não vem para morrer e ser sepultado, não. Ele vem agora com todo o resplendor de glória, de honra. A Bíblia diz que todo joelho se dobrará e toda língua confessará que ele é o Senhor. Então confesse antes, arrependendo, confesse antes que seja tarde, porque naquele dia que ele vier e todos terão que confessar e se dobrar diante dele, vai ser tarde para você que não se arrependeu em tempo oportuno, e o tempo oportuno se chama hoje, agora, nesse momento. E Jesus quer ter um encontro com você para te salvar, para te perdoar, para te redimir, para que te dê um lugar de salvação na eternidade. E que ele encontre no seu coração um lugar de te perdoar dentro de você. Para que isso aconteça, tem que haver arrependimento dentro do seu coração e consciência de quem você realmente é. Memória do que você tem feito, tem falado, tem sentido e tem desejado para os outros. Que Deus em Cristo te faça compreender melhor a sua palavra. Que o Espírito Santo te ilumine e que você se arrependa enquanto é tempo. Jesus está vindo. Eu vou embora prometendo voltar amanhã, se Deus quiser e permitir, aqui pelo canal 87.9. Você fica com mais um louvor e, na sequência, a programação normal da Rádio Clube FM. Bom dia, boa tarde para você.

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6: Olá, galera esportiva! Estamos chegando aqui no Panorama Esportivo. A partir de agora, vem aí muita informação no seu rádio.

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0: Maravilha, torcedor, estamos chegando com mais uma edição do nosso Panorama Esportivo. Vem aí os destaques de hoje.

0: Campeonato Brasileiro da Série B, Vila em campo. Hoje tem Tigrão. E o Tigrão precisa vencer o último colocado do campeonato para seguir na terceira colocação. 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Vem aí o destaque do Jota Martins na Clube FM.
1: Jogando mal, o Goiás perde o jogo e deixa escapar a chance de aproximar do G6.
0: Maravilha, torcedor, tá no ar o Panorama Esportivo. Até a 1 da tarde tem pra você muita informação no seu rádio.
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0: Alô, galera esportiva, tá chegando pra você as informações do seu time. Está aqui na Clube FM. Jota, boa tarde, tudo jóia, né?
1: Tudo bem, graças a Deus. Boa tarde pra você, Lázaro Pereira, número 1 do Rádio Esportivo em Palmeiras de Goiás e região. Boa tarde especial também aí, ó, pra você que está com o rádio ligado, está dando o prazer da grande audiência aqui. Nós vamos juntos até 1 da tarde.
0: Ontem tivemos dois clubes goianos em campo. O Atlético, jogando em Londrina, empatou contra o Londrina 1-0. Já o Goiás em casa decepcionou a torcida de novo. Juventude 1-0. E Náutico e Ceará. O Náutico bateu o Ceará 1-0. O Náutico sobe na tabela e o Ceará continua ali, ó, batendo na trave para entrar na zona do rebaixamento. Agora vamos de imediato, ô Jota, analisar o jogo do Atlético. Ontem, fora de casa, o Atlético não passou de um empate em 0-0. Depois da derrota pro Vila, voltou a jogar e voltou a decepcionar o torcedor.
1: Olha, Lázaro, que nós vínhamos falando em relação ao time do Atlético, que você não pode ficar alterando altos e baixos. Você vencer uma partida, empatar uma, perder outra, não adianta. Na série, e principalmente na série B, se você não tem uma sequência aí de 3 vitórias ou mais aí, fica difícil, ainda mais o Atlético. O Atlético vinha de uma sequência boa, né? Aí enfrenta, vai no clássico, perde o jogo, é quando todos pensavam que poderia reabilitar ontem, jogando contra a fraca equipe do Londrina. O Atlético martela, mas não sai do empate. Então, é uma situação complicada, Lázaro. Eu não tenho dúvida, vou dizer aqui agora, posso até me queimar a minha língua, mas vou falar aqui agora. Para mim, depois deste resultado de ontem, com o treinador que tem, o time do Atlético, para mim, eu joguei a toalha, viu, Lázaro? Vai lutar para se manter na Série B, o time do Atlético. Um problema muito grande, o treinador não sabe o que quer. E a gente até viu aí alguns comentários, Lázaro, algumas comparações. Se tivesse o Atlético um treinador experiente de Série B, talvez com o time que tem, o Atlético poderia estar melhor. Eu não concordo com algumas coisas que o Roger faz. Ontem mesmo trocou 3 atacantes. E nós falamos aqui, quando ainda o Imperador estava aqui, antes da sua saída para a cirurgia, né? A gente comentou aqui que você não pode mexer numa estrutura do time, a estrutura dorsal do time, você não mexe em toda a estrutura. Se você mexe em 3 ou mais posições de uma hora para outra, você desmancha a estrutura do time, você desconfigura o time. E o Atlético planejou com o tanto de contratações, se eu não engano, 10, e quis fazer muita mudança. Tem a questão do Igor Henrique, que voltou a jogar, depois nem viajou junto com o time. Esse aí é o que eu acredito também, que já deu o que tinha que dar lá no time do Atlético, né? Tem a questão do Cristiano, que ele sacou o Cristiano do time, pra mim fez uma burrice, né? O Cristiano tem que ser titular desse time do Atlético. Então, fazendo resumo, Lázaro, ficou um jogo horrível, 2 times ruins. Quando tinha a oportunidade de atacar, não fazia o necessário. O time do Atlético jogou contra uma equipe ruim que vai lutar contra o rebaixamento, acredito eu, até no final da competição, porque não vai almejar outra posição a não ser tentar se manter dentro da Série B. E o Atlético tropeçou, para mim, nas próprias pernas. Então, Então, até agora, Lázaro, para mim não surgiu o resultado, as contratações do Atlético. Se surgir a partir de agora, pode ser agora. Mas até agora eu não vi grande coisa, não. Treinador não pode fazer milagre, ele é limitado. Vejo ele como um treinador limitado. É treinador fraco para a Série B. Eu acho que o Adson Batista deveria ter pensado melhor, trazido um treinador de mais peso para poder tentar algo mais. Fica um pouco difícil. Eles estão acreditando que aconteça da forma que aconteceu das outras vezes, que o Atlético sabe o caminho da Série A, sabe? Se soubesse, estava lá. Então eu não acredito, até agora para mim não surgiu o resultado, pode ser que a partir de agora, viu, Lázaro?
0: 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Questão do Atlético Goianiense, torcedor, não é só o treinador. Essa mudança de 10 jogadores chegando no elenco não dá liga de uma hora para outra. E aí não adianta. Nome não ganha jogo. O que ganha jogo é entrosamento, tá? Então não adianta, põe esses caras pra jogar, dá ciúme, igual deu lá no Vila Nova, chegou os reforços, foram pra jogar e o ciúme aconteceu, as derrotas vieram, mudaram, voltaram os antigos e aí o que que deu? Vila vencendo aí, vencendo o clássico, inclusive o Atlético Goianiense. Com relação ao Atlético, treinador Jota, esquece treinador de alto gabarito para o Atlético Goianiense. O Adson não aceita. O Adson não aceita o treinador ser melhor que ele. Você pode ter certeza. Todas as vezes que o Atlético contratou treinador acima do Adson Batista, deu problema, né? O Jair Ventura, por exemplo, teve no Atlético, não conseguiu desenvolver o trabalho, tá fazendo baita de um trabalho lá no Vitória, time limitadíssimo igual do Vitória, hoje tem uma classificação razoável dentro da Série A. Série A é outro patamar, outras coisas aí que vem acontecendo. Com relação ao Atlético, é isso aí, galera, ganhar um jogo, dois, três, toma aí umas bordoadas e vamos seguindo. 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Meio-dia, mais 19 minutos. E o Goiás, hein, Jota? O Goiás ontem deixou a desejada em casa, hein, rapaz? Perdeu um jogo. Ah, mas perdeu pro vice-líder do campeonato. Não interessa. Casa é casa, irmão. Né? O casa não tem essa, não. O Goiás precisava vencer. Não interessava quem seria o adversário. Poderia ser até o mesmo Criciúma, que era o líder. O Goiás tinha que bater, doído. Bater do lado do cabo do chicote. Nem assim conseguiu. Tomou, foi uma tunda dentro de casa.
1: A questão do Goiás, falta de alertar, não foi, viu, Lázaro? Muita gente alertou o pessoal do Goiás, Jota, que o jogo seria difícil.
0: Quero te fazer uma pergunta e você então responde.
1: Manda.
0: Esse treinador do Goiás acrescentou o que no Goiás nesse momento até agora? Moser. Ah, mas o Moser subiu não sei quem. O Moser foi o atual campeão. Oh, ele subiu com o time do Coxa Branca lá do Criciúma. Criciúma não, Jota. Como é que chama o moço?
1: Coritiba.
0: Coritiba. Isso. Coritiba, hoje, administrativamente, tá 2 anos luz. O problema do Goiás, irmão, não é treinador, não. O problema do Goiás é a diretoria. É quem não manda. Lá ninguém manda no Goiás. O Goiás é um time que não tem dono.
1: Olha, Lázio, concordo plenamente com você. O Moser, todos conhecem o perfil do Moser. É um bom treinador? É. Mas todos sabem também que é um treinador retranqueiro, que os times dele sofrem poucos gols, mas, porém, você pega as equipes em que o Moser trabalhou, ele sempre teve um bom elenco. E nós falamos no início do Campeonato Brasileiro aqui que o Goiás era a equipe que tinha contratado melhor. Ou seja, as peças melhor. Eu vi assim, pelo menos eu vi na minha forma de entender, na minha forma de analisar, para mim o Goiás contratou melhor. Só que tem um detalhe, o torcedor do Goiás, Lázaro, depositou muita confiança nesse elenco do Goiás. GG, Lourenço, depois chega aí o medalhão aí, o Lucas Lima. É que veio como um craque. Se fosse tão bom assim, tinha ficado lá. Você acha que eles iam liberar pro Goiás? Então veio, o torcedor do Goiás confiou muito nesses jogadores. Para começar, hoje eu não vejo o elenco do Goiás que passa confiança, principalmente pro torcedor no sistema defensivo. Saiu aquele lá, aquele grandalhão ruim de bola que está lá no Juventude. Acho que não jogou ontem não, né? É o Messias. Veio aquele tal de Tite também, tá lá também, tá lá no Juventude, viu, Lázaro? Não deu conta de jogar no Goiás.
0: Ruim
1: demais, esse é ruim. Ele bate na bola, a bola bate nele. E tem outro também, contratou esse Ramon Menezes. Se fosse reforço, Lázaro, estava lá. Então, o problema maior do Goiás está sendo no sistema defensivo. O meio-campo não está funcionando. Aí eu volto ao detalhe que você falou. Treinador não resolve o problema só ele, não. Ele tem que ter um grupo forte, ele tem que ter um grupo de jogadores que querem alguma coisa. E os jogadores do Goiás parece que não querem nada com nada. Aí vem a questão, mas o salário está atrasado. E sem receber, você trabalha? Eu faço a pergunta.

0: queria que o resultado acontecesse. Então, isso aí é um absurdo acontecer em times de futebol. Eu acho que o Goiás tem que rever a situação, tem que fazer algo diferente. Mas eu acho que desta vez o Mozer também não vai dar conta, não. A não ser que aconteça o que aconteceu com o Wagner Mancini, a virada da chave. O Goiás consiga aí 6-7 vitórias na sequência, lá. Aí ele pode entrar no G6 e permanecer lá. Mas, pelo contrário, se isso não acontecer, muito difícil a situação do Goiás.
1: Muito bem. 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Abraçar aqui meus amigos lá no Depósito Palmeiras, principalmente o comandante lá, que é torcedor do Goiás, não está pé da vida com o Goiás. É, torcedor do Goiás, é o seguinte, Carlão, falar pra você aqui, meu amigo, ó, você comanda o Depósito Palmeiras com maestria. Mas lá é você que manda. Lá você manda. Os outros obedecem. Lá no Goiás não é assim, irmão. Lá no Goiás é assim. Um fala uma coisa. Ah, eu quero tocar num assunto importante aqui no Goiás. O Rogério Pinheiro, que é filho do Alê Pinheiro, um dos maiores dirigentes que passou. Na verdade, para mim, é o maior dirigente que já passou dentro do Goiás. E olha que a torcida vivia xingando o seu Alê lá, a torta e a direita. Fora Pinheiro, fora não sei o quê, fora não sei o quê. O Alê Pinheiro morreu. Infelizmente, é a coisa natural da vida. O que, que o Goiás virou? Virou um conselho administrativo. O que, que deu? Goiás está devendo salários. A sorte ainda que o Goiás, Jota, se for analisar, o Goiás deve pouco. Então o Goiás deve o quê? O giro mesmo, naturalmente, parece que 25 milhões, que um jogador só que vender lá já resolve a questão, mas o Goiás tem que ter dono, tem que ter dono. É em qualquer parte da vida, gente, em qualquer parte do segmento, você tem que ter um que comanda. Não adianta, Jota, não adianta esse negócio de conselho. Um dá uma opinião, outro dá opinião e ninguém resolve porcaria nenhuma. O Goiás toma cacetada igual tomou. Quem foi lá falar pelo Goiás?
0: Isso é, eu concordo plenamente, Lázaro, com você. Inclusive naquela derrota do Goiás pelo Operário aí na Serrinha, foi visível. No intervalo do primeiro para o segundo tempo, que o Goiás já estava levando a derrota aí, um dos dirigentes do Goiás saiu, foi embora, foi fragado indo embora, entrando no carro e indo embora, abandonando ali as dependências da Serrinha. E outro detalhe, onde tem um grupo que manda, você não decide sozinho. Você depende da opinião de três ou mais. Então, o próprio Hélio dos Anjos, ex-treinador do Goiás, que hoje é treinador do Náutico, ele disse numa entrevista aí, Lázaro, que ele concedeu a uma rádio aqui de Goiás, ele disse que ele tem saudade e ele torce para que o Goiás volte ao sistema do presidencialismo, mas que o Goiás tem que ter um presidente, tá, eu concordo.
1: Tá tudo encaminhando para isso também, né? Para que tenhamos presidente dentro do Goiás. Rogério Pinheiro, olha, vem cá, meu amigo, fazer igual a Mané, ó, vem cá, vamos cruzear nós dois. Se você não assumir o Goiás, você mesmo, que eu tô vendo capacidade onde? Lá no Rogério Pinheiro. Se você não tomar as rédeas do Verdão, nós vamos ter longos capítulos de tragédia dentro do Goiás. Pode anotar isso aí, salário atrasado, questões administrativas dentro do Verdão. Eu falo isso, Jota, com o coração doendo, porque eu gostaria de ver os nossos três times num patamar administrativo totalmente. Até pouco tempo, o Vila Nova era o coitadinho da parada, era o ratinho feio. Não tinha administração, devia para ter todo mundo, era o time quebrado, o time que não pagava ninguém. Hoje a coisa se inverteu. Olha, o Rogério Pinheiro citou, inclusive, Jotinha, para você ver como é que as coisas andam, colocou também a administração da forma que está sendo feita, uniu o torcedor ao time. O que o Vila tem sido feito, ele disse que tem que ser copiado pelo governão. E ele está certo. Ele está certo. O povo do Goiás é endinheirado, meu amigo. Bota lá 30 conselheiros mandando milão por mês para arrumar esse time, ué.
0: Pois é, Lázaro, mas tem que ser feito. E eu concordo plenamente. Nesta hora aí tem que deixar esse negócio de ciúme de lado, rivalidade.

0: O que é, isto vale pro Vila copiar algo que seja bom que aconteceu no Goiás, vale pro Atlético copiar, e a gente viu aí o Adson Batista elogiando a diretoria do Vila, né? E o próprio diretor do Vila aí, se eu não me engano, o presidente, que é candidato, já foi político, é político, Lás, ele sendo Paulo elogiado aí.
1: Policarpo.
0: Né? É, porque ele colocou aí a Praça A, é no nome do Atlético Goianiense, a Praça da Bíblia, se eu não me engano, no Goiás, e outra, é, o teu outro terminal aí, né? Também vai ficar com o nome do Vila. Então ele repassou verba para as três equipes do estado de Goiás, Goiás, Atlético e Vila, Lás, ele sendo o presidente do Vila. E um detalhe, o que adianta o torcedor do Goiás fazer isso aí, Lás? O que o torcedor do Vila está fazendo? Se tem uma má administração, vai trazer confiança pro torcedor? Eles podem pegar essa grana aí e consumir ela, porque o que eles fizeram com o Goiás até agora? Então, eu penso, tem uma chance? Tem. Mas volte, faz tudo para voltar o sistema do presidente, porque aí você tem como cobrar. Agora, da forma que tá lá, você cobra de um e ele vira as costas. O time começa a perder no primeiro tempo, no intervalo ele vai embora. O time perde, cadê o diretor de futebol, tá lá pra falar? Não tem ninguém, é um time sem dono.
1: Não, na verdade o diretor de futebol é empregado do clube, né?
0: Ele é empregado do clube e ele tem que botar a cara pra bater lá.
1: Nas horas terríveis mesmo, quem tem que chegar e botar as cartas na mesa é o dono. É o cara que comanda, aquele que manda.
0: O Michel Alves,
1: ele é um empregado, ele fala o que a diretoria quer que a torcida escute. Então, detalhe, Goiás, tome cuidado, tome tento, tá na hora de dar uma virada na mesa. Com esse time aí, um rebaixamento não vem, mas também acesso, esquece, torcedor do Goiás, dessa forma que está, no momento não dá, não tem como, e o Atlético Goianiense trocou os pneus com o carro andando, e aí não pode ficar reclamando demais também não. Meio-dia, mais 31 minutos, eu vou ao intervalo, eu volto já com você aqui, a gente fala muito mais da Série B, porque tem Vila Nova em campo hoje. Hoje fecha o ciclo dos três goianos em campo pela Série B, por essa rodada de número 20 e

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6: Meio-dia 34.
7: Meio-dia, mais 34 minutos, estamos de volta com você aqui na programação esportiva da Clube FM. 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Meio-dia 35 minutos, hoje pelo Campeonato Brasileiro da Série B. Segue a rodada. Hoje temos Fortaleza e São Bernardo do Campo. Jogo às 19h30. Avaí Esporte Recife também às 19h30. Vila Nova e Ponte Preta, 20h30. Cuiabá e Esporte. É Cuiabá Esporte Clube e Operário é hoje às 20 horas. E fechando também, hoje teremos Botafogo e Criciúma. Segue também a rodada que termina aqui, ó. Atlético e amanhã, Atlético e RB Brasil, Grêmio Novo Horizontino e América Mineiro. Hoje tem Vila em campo. Jota, precisa da vitória.
8: Precisa da vitória, não pode nem pensar em tropeço, porque enfrenta o time mais fraco dentro da competição, praticamente rebaixado o time da Ponte Preta, viu, Lázaro? Então o time do Vila não pode pensar em outro resultado que não seja a vitória. Então não tem aquele negócio de ficar jogando para trás, aquele negócio de ficar com toquinhos de bola. Eu acho que tem que partir para cima, fazer o resultado, porque um resultado em casa e com um saldo de gols que vai fazer a diferença lá no final da competição, para você ver hoje o que faz falta um saldo de gol. né, dentro da competição, pode definir aí uma classificação numa reta final. Então vai enfrentar o time da Ponte Preta, que não treinou depois do seu último jogo para jogar contra o Vila. Dizem que estão com problema físico lá, o time não tem condições física para jogar os 90 minutos, além de ter redução no elenco aí, viu, Lázaro? O time da Ponte Preta bem reduzido. Então, o Vila vai jogar em casa, com certeza vai ter o apoio maciço da sua torcida e precisa somar 3 pontos e, se possível, né, fazer uma vitória elástica aí, porque, repito, o saldo de gol lá no final vai fazer a diferença.
7: 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Será que vai entrar o mesmo time, Jota, que jogou? Uma coisa eu tenho certeza, Natan Camargo não dá na direita, né, gente?
8: Olha, Lázaro, a questão da ala direita do Vila tem sido um problema, né? Porque o Elias não deu conta de jogar, aí teve a possibilidade de sair. Saiu o Elias. O Haaland ficou. É Haaland, né?
7: Haaland.
8: O Haaland não deu conta de se firmar até hoje. É um bom jogador? É. Aí ele tentou com o Natan Camargo. Ele tava sendo ali uma opção ali, né? Tava jogando arroz com feijão, jogando simples. Não tava comprometendo. Aí o Igor Cariús não deu certo também, não jogou, não rendeu até agora. Então, eu repito, o Guto Ferreira tem que preparar alguém para jogar ali. Alguém que seja titular e que dê conta de fazer o simples e que faça, né? Porque para resolver o problema do Vila, porque você não tem tempo mais para poder ficar escolhendo quem vai ser o ala direita, já que na esquerda eu no meu entender acho que não deve mexer, tem que continuar da forma que está, a defesa também não sofreu gols, tem que continuar da forma que foi, e aí vamos ver o que ele vai fazer do meio campo para frente, tendo mais opções. Acredito que ele não vai mexer muito na equipe em relação à equipe que venceu o clássico.
7: É isso aí, provável equipe do Vila Nova para o jogo de hoje, sempre em nome da Tecnoave, manutenção e venda de equipamentos para granja, residencial Flórida, provável time, aí já começa errado. Elton Leite, Natan Camargo, Thiago Pagnossá, Breno Bora e Igor, Dudu, João Vieira, Marquinhos Gabriel e André Luiz, De La Torre ou Rian e o Janderson no ataque. Não dá. A Natan Camargo na direita não dá. Você tá jogando contra menos um no time do Vila. Não adianta, viu, Jota? Parece que conserta a lateral esquerda e arruina a lateral direita. Esse jogador que veio pro Vila aí, que passou pelo Atlético também, misericórdia, hein?
8: Olha, Lázaro, na verdade, os reforços que o Vila contratou até agora não surgiram resultado. Na derrota para o time do Sport, o Galdino teve uma boa participação no jogo, mas para mim precisa de sequência de jogo, precisa de mais minutagem dentro de uma partida. A questão do Natan Camargo é porque ele faz aquele papel ali dentro do limite, viu, Lázaro? Dentro do limite ele tem feito, para mim não comprometeu tanto, e sabia que ele tem a confiança do Guto Ferreira, então se o Guto põe ele lá, porque ele sabe que o ala direito não está bem, então o Igor Cariús vai ter que melhorar o seu rendimento, vai ter que se preparar mais para poder voltar, porque se de certo não está bem, porque se estivesse bem, acho que o Guto Ferreira não ia improvisar, né? E o meio campo, ele, para mim, ele escala o que tem de melhor, né? No time do Vila, então acho que o Vila do meio campo pra frente tá escalado certo e o Vila tem a oportunidade de vencer e vencer bem a equipe da Ponte.
7: 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Provável escalação da Ponte Preta também para o jogo de hoje. Só tá lá o Elvis, viu, rapaz? Ele falou que não saiu mesmo, né?
8: O veterano Elvis, ex-jogador do Goiás.
7: É isso aí. Sabe o Postka? Postka tá lá no Náutico, né?
8: O Potker?
7: É.
8: O Potker tá no Londrina, né?
7: Londrina, né?
8: Jogou ontem contra o Atlético.
7: Por isso que
8: o
7: Londrina tá lá no rebaixamento. Escalação, provável escalação do time da Ponte Preta. O goleiro é o Vinícius Ferrari, Serginho Palacios, Diego Leão e Lucas Cunha. Meio campo, o Júnior, André Lima, Léo Gomes, Elvis e o Baianinho. No ataque, David da Hora e o Brandão. Esse é o provável time lá da Ponte Preta, treinado pelo seu técnico Márcio Zanardi. Aquele mesmo, deu aquele Goiás. O Zanardi juntamente com o Andrino, que fundou o Goiás.
8: E o Patiello, né?
7: É, a dupla de três, né?
8: Andrino, que tava no time ontem, né? Ele faz parte do time do Juventude,
7: fraquíssimo.
8: Né? Muito fraco.
7: É, gastaram demais no Goiás para subir o ano passado e deu no que deu. Plantou e a coisa veio, viu, Jota?
8: É verdade.
7: Maravilha, meio-dia, exatamente 42 minutos aqui na Clube FM. E hoje temos também Copa do Brasil. Hoje temos Copa do Brasil. E você, torcedor, vai acompanhar os jogos de volta, viu, Jota? Tem times aí que pode se classificar e outros não. Hoje o Corinthians joga em casa, hein?
8: É, Corinthians tem a chance, né, de fazer o resultado, né? Como ficou o primeiro jogo?
7: 1-1, né?
8: 1-1, então tem a chance, né?
7: É, meu amigo, vamos lá então, deixa eu ver aqui quais são os jogos hoje da Copa do Brasil, jogos de volta da Copa do Brasil. E é, hoje já começa a definir.
8: É quem... ida, não? Jogos de ida, Lance.
7: Não, já é de volta, né?
8: Pois é, na outra fase.
7: Sim, já fizeram o primeiro jogo agora, final de semana.
8: Ah, já teve o primeiro jogo?
7: É, no final de semana, né? Agora serão os jogos de volta. É, rapaz, então não apresentou aqui ainda não. Ah, por isso, hoje não. É, no final de semana já vem aí as estreias dos times de Palmeiras Master, viu, Jotinha?
8: É, já tem a estreia dos nossos times aí, o Palmeiras City Master vai estrear lá na cidade de Santa Bárbara, né?
7: Santa Bárbara.
8: Vamos torcer para nossas equipes, né, Lázaro? Que façam um bom trabalho, que comece com o pé direito dentro dessa competição. E agora nós temos duas equipes no Master aqui de Palmeiras. Vamos torcer, já que ontem nós ouvimos aqui o Cleitinho falar, né? É, tem um bom time também, o time do Palmeiras City Master. Acho que vai fazer uma boa campanha nesse campeonato.
7: Hoje teremos Cruzeiro e Flamengo, né? Copa do Brasil, não é? 25, hoje é 25 de agosto, não, moçada. Meu Deus, a internet.
8: Não, Lázaro, não é Copa do Brasil, não. O Flamengo, mas o Cruzeiro é Libertadores.
7: Libertadores. Ah, sim. Então
8: o Flamengo tá fora da Copa do Brasil.
7: É Libertadores, agora sim.
8: É Libertadores, porque a fase do mata-mata da Copa do Brasil vai ser a primeira rodada agora, Lázaro.
7: É verdade, é Libertadores hoje, né? É
8: Libertadores.
7: Libertadores da América, jogos de volta, né?
8: Jogo de volta.
7: É, porque o primeiro lá. O Cruzeiro, inclusive, empatou com o Flamengo e hoje a decisão é aqui no estádio da... lá no Maracanã, né?
8: No Maracanã, o Flamengo tem grande chance de passar, né?
7: Será que passa, Jota?
8: Eu acredito que sim, viu, Lázaro? Apesar que o Cruzeiro é um time de tradição na Copa do Brasil.
7: Quartas de final, né?
8: É um dos maiores vencedores da Copa do Brasil, né? Você tirando Corinthians e Grêmio, acho que é o Cruzeiro, né? Que é um dos maiores vencedores da Copa do Brasil, tem tradição, mas eu acho que o Flamengo voltou a jogar o verdadeiro futebol e não vai deixar passar essa oportunidade. Se ficar fora da Libertadores nessa fase, o time do Flamengo, para mim, seria uma surpresa muito grande, viu, Lázaro?
7: É, seria muito grande, realmente, você tem toda a razão. É o maior elenco do Brasil, né?
8: É o melhor elenco do Brasil e olha, nós estamos falando de Libertadores, mas torcedor do Palmeiras, fica esperto, viu?
7: Fique esperto aí, porque o negócio pode arruinar, né, Jota?
8: É, 3 pontos só separa as duas equipes, né, Lázaro? E o Flamengo contando que ainda tem um jogo atrasado do Campeonato Brasileiro. Então ainda tem o confronto entre as duas equipes, que é aquele confronto que nós falamos, né? O torcedor fala de 6 pontos.
7: Muito bem, hoje temos então o Coquimbo Unido pega o Platense, jogo às 19 horas. Temos Cerro Porteño e Palmeiras, aquele mesmo jogo do empate, né, Jota?
8: É o
7: piruzaço lá do time. Então vamos lá. Oitavas de final. O primeiro jogo ficou em 2-2. Então, o Coquimbo e o Platense ficou. O primeiro jogo ficou 1-1. Agora, Cerro Porteño e Palmeiras, 1-1, jogo aqui, a decisão é lá, Jota.
8: Olha, eu falei, Lázaro, vamos torcer, porque é time brasileiro, né? Mas a situação do Palmeiras não é boa, não. Perdeu a grande oportunidade de fazer o resultado jogando em casa, vai enfrentar um forte adversário e tudo pode acontecer. O Palmeiras pode passar? Pode. Mas vai ter que jogar o dobro, vai ter que desdobrar dentro da partida, porque além do jogo ser fora, vai encontrar um adversário forte. Então, não será surpresa se o Palmeiras ficar fora da Libertadores. Agora, estão comentando aí, né? O Fluminense passou. E o Fluminense aí, Lázaro, analisando o adversário aí, não tem como dizer que o Fluminense não está na semifinal da Libertadores.
7: Exatamente.
8: Porque o adversário do Fluminense é muito fácil, viu?
7: É isso aí, teremos o Palmeiras então hoje em campo e o jogo que eu estava dizendo é o Flamengo e Cruzeiro pela Libertadores da América. O primeiro jogo lá no Mineirão ficou 1-1, hoje o jogo aqui é no Rio de Janeiro.
8: É, Flamengo favorito para vencer, acho que vence o jogo segue na Libertadores, né? Vamos ver esse jogo do Palmeiras aí. Vamos torcer pro Palmeiras que possa fazer um bom resultado, mas não é fácil não, viu?
7: Isso aí, agora amanhã já teremos outro brasileiro em campo, LDU e Quito, vai pegar o Mirassol. O jogo também aqui no Brasil ficou 1-1, Mirassol aí tem a chance de poder passar também, mas teria que ganhar o jogo, né?
8: Tem que ganhar o jogo, deixou também a grande oportunidade de escapar, jogando nos seus domínios, o empate não foi bom resultado, agora vai ter que fazer o que não fez dentro de casa, jogar lá para buscar a classificação. Jogo difícil, muito difícil, né? Mas tudo pode acontecer, vamos torcer pro Mirassol.
7: Muito bem, e amanhã teremos também o Corinthians, volta, jogo de volta, 0-0 lá em Rosário Central. Vai pegar o Rosário aqui no estádio do Corinthians. Corinthians que empatou lá, fez um grande jogo, pode passar também pela Libertadores da América.
8: Se comparar da forma que o Corinthians tem as suas atuações dentro de casa, mesmo às vezes não estando num bom momento, Lázaro, o Corinthians é favorito. Se comparando com a partida que fez lá, vai jogar em casa, acho que o Corinthians passa.
7: Muito bem, e fechando na terça-feira, teremos Independente Del Valle contra o Tolima. Primeiro jogo, 1-0 para o Independente. Esse jogo é jogo duro, hein, rapaz?
8: Jogo duro também, difícil de prever, né? Vamos ver o que pode acontecer. Joga pra cima, que cair, tá tudo bem.
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7: 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Olha aí, a classificação da Série A ficou assim, Jota, depois da última rodada. Palmeiras continua à frente com 48, o Flamengo encostou com 45. Só que o Palmeiras tem 23 jogos e o Palmeiras 22. Nesse momento, o Flamengo pode encostar no time do Flamengo, do Palmeiras.
8: Reverte aí, você falou o Palmeiras, é o Flamengo que tem um jogo a menos.
7: A menos, exatamente. Isso. O Palmeiras já tem 23 e o Flamengo 22.
8: Isso.
7: E aí, na terceira posição com 41 pontos, o Atlético Paranaense. Que coisa, né, rapaz? O Atlético Paranaense, o ano passado, na Série B, Jota, estavam falando até de não subir, Jotinha.
8: O Atlético Paranaense que deu uma reviravolta aí, faltando 5 rodadas pro final da Série B, conseguiu acesso quando todos pensavam que teria dificuldade para formar uma boa equipe para a Série A. O time vem muito bem, né, Lázaro, na competição.
7: Pois
8: aí.
7: É, na Série A, né, rapaz?
8: E tá no caminho da Libertadores, né, da forma que está.
7: Sim, da forma que tá para classificar direto pra Libertadores, não é nem lá na pré, né?
8: O time do Atlético Paranaense é um time acostumado à Série A, né, Lázaro? Então, isso. Quando caiu, todos tinham certeza que iria voltar, voltou, acordou no momento certo e tá muito bem na Série A.
7: Em quarto colocado está o Fluminense, 38 pontos ganhos. Em quinto, Cruzeiro, 36. Em sexto, Bahia, 34. Em sétimo, está o Red Bull Bragantino, com apenas 32 pontos ganhos. O Atlético Mineiro é o oitavo, com 32. Nono, Corinthians, 32. Décimo, Coritiba, 31. Em 11º, Botafogo, 30. 12º, o Vitória da Bahia, 29. Em 13º está o São Paulo, com 27 pontos. E também tem jogo a menos, ó. O Santos tem 25 pontos, é o 14º. 15º, Grêmio, 25. 16º. Abrindo a zona do rebaixamento, não. Internacional é o único fora aí, ó. Último fora com 24. Abre a zona. O Mirassol que perdeu, né? 23. Cuiabá, 23 é o 18º. 19º, Vasco da Gama, 22. E 20º, a Chapecoense. Só 11 pontos ganhos. Essa que já foi, né?
8: Essa já foi. Corrija aí, Cuiabá não, Remo, né, Lázaro?
7: O Remo.
8: É, ô Lázaro, de quem tem 25 pontos pra baixo aí, tá todo mundo correndo perigo. Acho que o do Remo pra baixo aí, um abraço. Vasco da Gama, situação complicada.
7: É, viu? Vasco da Gama e a Chapecoense, eu acho que tá marchando a passos largos, né?
8: E eu falei aqui e continuo com a minha opinião, Lázaro. Pra mim, Remo e Chape rebaixa e aí cairia mais dois grandes. Né, o Vasco da Gama está encaminhando a sua volta, o seu retorno lá para a Série B.
7: Hoje corre bastante perigo o Mirassol, né? 23. Aí os quatro que estão lá na última colocação estão a perigo mesmo. O único porque para mim que não tem solução, aí eu já coloco a Chapecoense. Pra mim já tá na UTI e o Vasco da Gama tá entrando na UTI.
8: Agora tem um time aí que tá pedindo, pelo amor de Deus, pra ser rebaixado, viu, Lázaro?
7: Internacional.
8: O time do São Paulo. O time do São Paulo teve a última vitória, sabe quando? No mês de abril, Lázaro. De lá pra cá nunca venceu mais uma partida. Se eu não engano, foi contra o Bragantino. A última vitória do São Paulo. Perde pra todo mundo. Não vi como o time estacionou nos 25, 26 pontos aí.
7: Hoje tem 27.
8: 27 pontos. É, abril, maio, junho, julho, vai pra 4 meses sem vencer lá, sem ter uma vitória dentro do campeonato. Doidinho pra ser rebaixado.
7: É, hoje 27 pontos.
8: Qual é o perigo?
7: Ganha, tem 2 rodadas nos últimos 5 jogos, 3 derrotas e 2 empates.
8: Precisa de 18 pontos ainda pra livrar do rebaixamento.
7: Muita coisa. Ó, muita coisa. Então vamos lá. A rodada de número 23 que o Palmeiras já fez, né? Yeah. Aí temos o Flamengo com 22 rodadas, Bragantino, Atlético Mineiro, quem tá mais com 22? Botafogo, Santos, Grêmio e o Mirassol. Ainda está com 22 rodadas o Vasco da Gama e o Chapecoense. Esse aí, todos estão com essas rodadas, viu?
8: É, o campeonato caminha aí e cada vez mais esses times da parte de baixo aí eu vejo tropeçando cada vez mais, né? O time do Vasco da Gama vem numa decadência muito grande dentro da competição e tem que abrir o olho.
7: Nossa, perdeu pro Santos, que é um time horrível, horroroso esse time do Santos, perdeu de 3-0, hein?
8: O Internacional, pra você ver, você falou que viu o jogo, né?
7: Uhum.
8: O Internacional venceu o jogo lá, se eu não engano, até 48 minutos, uma falta lá quase do meio campo, o goleiro aceita.
7: Ah, aí, a bola desviou no zagueiro e pimba.
8: É, não pode acontecer isso aí. O time é ruim, viu? Desses times que tem 25 pontos pra baixo aí, todos estão correndo
7: perigo. Todos correndo perigo. No sábado, a abertura da rodada número 24, Fluminense e Remo, teremos Internacional e Atlético Mineiro e o Cruzeiro e o Flamengo volta a jogar de novo pelo Campeonato Brasileiro. Vai jogar hoje pela Libertadores, jogou quarta passada, joga hoje e no domingo, sábado, no sábado, dia 22, também se enfrentam Cruzeiro e Flamengo. Aí se resolve lá, né, Jotinha?
8: É, isso aí é 3 jogos, né?
7: 3 jogos seguidos.
8: É, muita coisa. Então, o Flamengo vai ter que nivelar aí com o time do Palmeiras, né?
7: É verdade. E aí, na sequência, no domingo, teremos Palmeiras e Vasco da Gama. Você acha que a vida tá fácil pro Vasco?
8: Ixi, tá não.
7: Tá não, né? O jogo é lá em São Paulo.
8: Ixi.
7: É Vitória e Bahia, Red Bull Bragantino e o Grêmio, Chapecoense e São Paulo. E aí, ó. Aí. Chapecoense, São Paulo.
8: Chapecoense ganhar de São Paulo.
7: Será?
8: Ah, do jeito que São Paulo tá, não duvido. Não.
7: Ave Maria. Santos vai pegar o Mirassol, aí é jogo de 6 pontos, ó.
8: É jogo de 6 pontos.
7: Porque o Mirassol vencendo ou perdendo, vai afundar mais e o Santos sobe. Se o Santos perder, o Mirassol encosta no Santos e empurra praticamente ele para a zona de rebaixamento.
8: Então é jogo de dois times paulistas, um jogo deve ser muito movimentado, como você falou, um jogo de 6 pontos. A equipe que vencer melhora um pouco dentro da competição e a equipe que perder vai se afundar cada vez mais, né?
7: É isso aí. E o Coritiba, no domingo, às 19h30, pega o Coringão. Esse time do Corinthians tá uma lástima também, né?
8: É, o time do Transfer Corinthians.
7: Transferban, não pode contratar.
8: O homem voltou, vai jogar.
7: Quem?
8: Depay.
7: Ave, mas o torcedor do Corinthians tá pegando aquilo com a mão, tá? Meu Deus do céu.
8: Eu acho que ele abriu mão de algumas regalias.
7: Jota, mas que cara vai afundar.
8: Mas não joga nada, não.
7: Vai afundar o Corinthians da forma que foi. Outros times está sendo afundado, isso pode ter certeza disso, viu?
8: Você vê o que tem na cabeça de um cidadão lá, o salário que paga para um cara desse aí que não resolve simplesmente nada pro time, ele poderia pagar 5 ou 6 jogadores que resolveria o problema do Corinthians, mas não faz.
7: A torcida do Corinthians gosta, deixa eles, né?

0: nessa.
1: Bora, bora, Jota. Tá na hora, meio-dia, mais 58 minutos. Vem aí, Rafael Pimentel e o Conexão Clube.
2: Vambora, Las, prometendo voltar amanhã, a partir do meio-dia, aqui no Panorama Esportivo com a equipe Show do Rádio. Fiquem todos com Deus. Valeu, um abraço. Um
1: abraço, torcedor. Às 4 tem encontro marcado aqui no Boteco Sertanejo. Rafael Pimentel tá batendo na porta. E eu vou nessa. Tchau.

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1: Ligadinho na Clube, 1:09, está começando Conexão Clube, para você que está na sintonia. Olha, boa tarde pra você, hoje quarta-feira, 19 de agosto de 2026. Tá começando mais um Conexão Clube, aqui pela sua rádio Clube FM Cesarina 87.9. Palmeiras de Goiás, as melhores músicas pra você que tá na sintonia certa a partir de agora. Pra você que tá ligadinho, Clube FM. Diretor-presidente Petronilho Alves de Moura, diretor administrativo Lázaro Pereira e de direção-geral de Carlos Martins. Eu sou Rafael Pimentel, muito prazer. Venho fazer companhia com você até às 16 horas, tocando muita música, muito sucesso, muita alegria e alto astral para você que sintoniza com a gente. E para participar, o 64-3543-1572 e 64-999-44-2286 é o nosso WhatsApp que já está liberado para você que está aí curtindo o calorão, curtindo a programação da Clube. Tá legal demais, hein? Quarta-feira, coração da semana, a música do jeito que você gosta, sempre em primeiro lugar para você que está na sintonia. Legal demais para você que está no comércio local, boas vendas para você. Para você que está curtindo aí na sua casa, no seu trabalho, aonde é que você estiver, aumenta o volume do rádio que muita música vem para você a partir de agora, tá bom? Ao pessoal das fazendas, chácaras e sítios, o pessoal se refrescando aí na beira dos rios dos bois, tá na sintonia com a Clube, tá legal demais. Para você que tá na sintonia certa, tá curtindo aí a quarta-feira muito quente. A programação vai seguindo, trazendo muita música para você, trazendo muita alegria e alto astral. Para você que tá com o radinho ligado, participa sempre com a gente, tá bom? A sua participação é muito importante e é claro, a gente tá junto com você. Olha, vamos lá para a temperatura hoje, hein? Hoje já tá em 33 graus, hein? Para você que tá na sintonia certa, pode ficar preparado, viu? Para você que tá trabalhando no sol, né? Bora beber bastante água e se proteger com bastante protetor solar, que hoje a temperatura chega aos 35 graus. É, lá para 3 horas da tarde vai estar em 35 graus, hein? Então vamos se proteger, beber bastante água. É a nossa dica de hoje. Gustavo Lima, bala alojada, só pra gente começar com o pé direito.

0: 1:15.
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0: pra você, Nassim Dorias, Zezé de Camargo, irmão da Lua, amigo das estrelas, no Conexão Clube nessa tarde maravilhosa, tarde quente, quarta-feira, coração da semana pra você que tá com o ratinho, tá sintonizado com a gente na Clube FM 87.9, a Rádio dos Amigos.
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0: Pra você na sintonia, 1h23.
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0: Olha, uma ótima tarde pra você que tá na sintonia certa, tá ligadinho aí com a Clube. É a tarde maravilhosa, mais música.

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4: 1:35.
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6: Olá, hoje é quarta-feira e você confere a previsão do tempo para a região centro-oeste. Tempo firme na maior parte da região, com sol predominando. A umidade relativa do ar continua baixa durante a tarde. A pequena chance de chuva apenas no sul do Mato Grosso do Sul.

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2: Olha, legal demais, até você na sintonia da Clube, 1:36 aqui na Clube.
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2: Olha, boa tarde pra você que tá na sintonia. Você ainda tá ligadinho aí no Conexão Clube. As melhores músicas pra você que tá na sintonia. Tá ligadinho com a gente. Aqui a música não para e a gente tá por aqui até as 16 horas, tá bom? Trazendo o que há de melhor pra você participar com a gente. É o 64-3543-1572 e 64-999-44-2286. Tem mais sucesso chegando. Eduardo Costa, Imagina Eu.

0: 10:51.
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6: 2:05.
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0: Olha, trazendo só música boa pra você que tá na sintonia certa, tá com a rádio ligado 87.9, a rádio dos amigos, trazendo mais música pra você que tá na sintonia certa, tá trabalhando, tá curtindo aí o som da clube, aonde você tá, hein? Manda lá no WhatsApp 64-3543-1572 e 64-999-44-2286, pode pedir o seu sucesso, a sua música. Maiara e Amaraísa, 9010, a Adileuza tá curtindo a gente no Iris Resende.
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0: Não escolheu a roupa, tá sempre indecisa. 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
1: Sim, ó.

0: Linda música do Kleber e Cauã, Mil Adjetivos, passou na programação Panda, Eu Te Seguro. Maiara Maraíza, 9010, na programação. É o Conexão Clube na sua Mil tarde. Adjetivos pra cá. Olha na Clube, agora 2 horas e 15. Você ligadinho com a gente.
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0: Trazendo mais música, mais sucesso, mais alegria. Alto Astral. 064-354-315-72 e 64-999-44-2286 pra você mandar aquele alô na nossa programação, tá bom? É de Brito e Samuel, Toda Mulher, pra você, 2 e 16.

0: É o sucesso do Gustavo Lima, Retrovisor, Mari Fernandes, Telefone Sem Fio, Ed Brito e Samuel, Toda Mulher, aqui no Conexão.
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0: Ó, legal demais ter você aqui na nossa sintonia. Natanzinho Lima canta Até Quando pra você, agora 12h26.
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6: 2:38.
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9: Você sabia que no interior de um forno micro-ondas, uma onda eletromagnética de alta frequência gerada por uma válvula e irradiada por uma antena metálica para o compartimento onde os alimentos são colocados? Essa onda eletromagnética tem características semelhantes à luz, porém não é visível. Ela age sobre as moléculas da água que estão presentes nos alimentos, provocando o aumento da agitação das moléculas e, consequentemente, o aumento de sua temperatura.
7: Mas

0: Na Clube, mais música, mais sucesso, mais alegria e alto astral. 2 horas e 39 minutos. Olha, uma belíssima tarde pra você que tá na sintonia, senta, tá guardado, ligado, tá sintonizado com a gente. A música sempre do jeitinho que você gosta, em muito alto astral. Até às 16 horas tem Conexão Clube pra você que tá com o radinho ligado, tá sintonizado com a gente. Aqui a música não para. Tem Júnior e César, Cheiro de Culpado, na programação da Clube.
1: Ei, Júnior, o que será que tinha naquele áudio, hein, meu irmão?
2: César, eu também quero saber, velho.

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as melhores músicas pra você na programação da Clube. É a música do jeitinho que você gosta, sempre tocando as melhores músicas pra você que tá na sintonia. 87.9, Clube FM traz Diego e Vitor Hugo. Tubarões na programação pra você, 2h51.

0: Boa noite, Uberlândia! Faz barulho aí, Uberlândia, que eu quero ouvir!
1: Que coisa linda, galera!
0: Obrigado!
2: 2h53.

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7: 3 e 9.
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7: Segundo informações extraoficiais, a 2K Games, responsável por games da NBA, está desenvolvendo um game de futebol que será o rival do EA Sports FC e Pro Evolution Soccer. Além dos games da NBA, a 2K também lançou games de golfe e luta. Esse novo jogo de futebol ainda não tem previsão de lançamento.

Olha, belíssima tarde pra você, 3 horas e 9 minutos na programação. A música do jeito que você gosta, Felipe Rodrigo canta pra você, Ignora, na programação da 87.

0: 3 e 13.
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3: Ei, parou, segura. Tem cerveja aí?
4: Tem.
3: E tá gelada?
4: Tá.

0: Olha a linda música do Bruno Rosa, participação do Murilo Wolf, atriz demais. Passou por aqui Gustavo Lima e Luiz Ponce, Vagabundo. Felipe Rodrigo ignora na programação da Mais Ouvida.
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0: Pra você que tá curtindo a tarde da Clube, é tarde maravilhosa. Mais música, mais sucesso, mais alegria e alto astral. Pra você que tá com o radinho ligado, tá sintonizado com a gente, aquele boa tarde especial pra você. 6435431572 e 6499-4444-2286. Pra você entrar em contato com a gente, é o nosso zap zap. Pra você mandar aí a sua música na programação até às 16 horas. Tem Conexão Clube com você aqui na Clube. Grupo Menos é Mais, P de Pecada, a participação é da Simone Mendes.

0: Simone Mendes.
1: Esqueça tudo, pagode de qualidade.
0: Que coisa linda.
2: 3h22.

0: eu acho que você tem que mandar aquela mensagem. Mas manda o que tá no seu coração.
1: Porque se fosse eu falaria mais ou menos assim.
2: Ei, boa noite. Antes de te bloquear, eu só vim te dizer que a partir de hoje pode tocar o terror, fazer o que quiser fazer. A boca é sua, curte sua farra. Sinto mais nada.
0: Não, apaga.

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0: Olha, você ligadinho na Clube agora, 3 horas 38 minutos, Conexão Clube.
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0: Olha pra você que tá na sintonia, senta que a música não para e a gente vai tocando o que há de melhor no meio da música pra você que tá na sintonia, senta. Tá ligadinho aí na nossa programação, tá bom demais, viu? Quer participar? 064-3543-1572 e 64-999-44-2286 pra você que tá com o radinho ligado. Fred Fabrício. Linda música, você não cuidou na programação da Clube.

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1: 3h41.
2: 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E quem a gente ama muitas das vezes

Você ligadinho na Clube 351, na programação da Mais Ouvida. Olha pra você que tá na sintonia certa, tá guardinho ligado, tá curtindo a gente aí na programação. A música não para até as 16, tem Conexão Clube. E chega pra você, Gustavo Lima, homem de família, 3h51, uma ótima tarde.

Olha a linda música do Edu Estrada, Sonho por Sonho, aqui na programação da Clube, agora 3 horas e 58 minutos. Olha, tá chegando o finalzinho do nosso encontro. Obrigado pelo carinho da sintonia, da sua audiência. Eu tô de volta amanhã, quinta-feira, viu? Na curva do final de semana, pra gente trazer mais música, mais sucesso, mais alegria e alto astral pra você que tá na sintonia da 87. Daqui a pouco começa aí o Boteco Sertanejo e com o Lázaro Pereira trazendo muita moda sertaneja pra você. Amanhã a gente tá de volta, tá bom? Combinado, a partir da 1 da tarde tem Conexão Clube, deixando a última com o Diego Marques, última dose de saudade aqui na programação da Clube. Até amanhã, tchau, tchau pra você.

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0: Alô você, alô moçada, estamos chegando mais uma vez aqui no programa Boteco Sertanejo. Você fica ligado sempre na melhor programação, estamos chegando para trabalhar, sempre em nome de Deus, com a proteção da Nossa Senhora Aparecida e o Divino Pai Eterno. Vem aí o Boteco da Clube. Bora, bora!
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0: Fala, véi, boa tarde pra você, tá tudo bem, né, véi?
2: Lázaro Pereira.
0: Maravilha, gente boa, nosso WhatsApp tá liberadão, hein?
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3: Nosso zap é 64-3543-1572 ou 64-999-44-2286.
0: Clube FMB. Bora, meu povo.

0: Maravilha, maravilha, estamos chegando, chegando na Clube FM 87,9. Esta é a Clube, tem a direção geral, Carlos Martins Petronilho Alves de Moura, direção administrativa Lázaro Pereira. 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Bora, bora, meu povo! 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Ô, velho. Boa tarde, você tá bom, velho? Que você tá aprontando aí hoje? Hã? Você veio de mototáxi de novo, pelo jeito, né? Tá todo se lascado aqui. Você veio de mototáxi de novo, velho? Pelo amor de Deus, meu Deus!
1: Tô com paciência hoje.
0: Por quê?
1: Tem uns vizinhos lá. Se a sua vida é azeda, adicione cachaça e gelo e açucrinha e faz caipirinha e toma.
0: Ainda na
1: e
0: terça?
1: Toma vergonha nessa cara e para de encher o saco dos outros.
0: Ah, tá! Bora, bora! Ei, velho, não te pego na curva!
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0: FM! Você vai ficar igual quando você chega de mototáxi! Bora, bora, 4 horas, 11 minutos, tá tudo preparado, tudo pronto! Olha o nosso WhatsApp liberado, você pode mandar o seu recado aqui, deixar aqui a sua participação nessa tarde maravilhosa. Lembrando que às 6 da tarde tem o Só Modão, aquele modão que você gosta de ouvir, tá aqui na Clube Moçada. Bora, bora, tá só começando, vem aí o desfile da música sertaneja!

0: 4h21, curtimos o som do Bruno e Humberto. Saudade diferente, hein? Ataíde Alexandre, uma linda saudade pra você. Laço aberto. Edson Hudson, papel de homem. Começamos bem a nossa programação do Boteco Sertanejo. Anote a hora. Vamos, Playboy. Agora 4h21, Playboy. Hoje tá meio lento, hein, véi? Tá com saudade da família de novo, meu pai do céu, velho, só vive com saudade da família.
1: Eu tô com saudade da minha família que viajou, rapaz, todo mundo viajando.
0: Ah, meu só você vergonha.
1: Rapaz, tô numa saudade da minha família, principalmente da cabeludinha do meio.
0: Não, velho, nem dói. Meu Deus do céu, 4h22, Bruno e Marrone.

0: Vai, negão, vai entrando que o negócio é assim, né? 4h27 na clube, tá na clube, tá bom demais.
1: Tira a lista lá, ó.

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1: Bora, 4h42 aqui na Clube. Vem aí mais um sucesso pra você na Clube.
2: 4h42.

0: aqui no Boteco Sertanejo da Clube Maurício e Mauri. É, moçada, uma paixão e loucura. Tivemos ainda Alma, Corpo e Alma, né? Marcos e Belucci. Tá todo mundo ligado aqui na Melhor do Brasil, na Clube FM. Essa é a rádio dos amigos, a rádio que toca o que há de melhor pra você. Bora, bora.
1: Lázaro Pereira no ar, aqui.
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0: Gente, já são 4h54, hein?
3: Rio Negro e Solimões.

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11: Oba, estamos de volta contigo aqui no Boteco Mais Queridão do Brasil. Anote a hora certinha, são 5:08. Gino e Geno, vem aí. Véi do céu, que modão, véi. Essa aqui é de meter o chifre no chão e sair arando, véi. Fala comigo, garotão.

0: cima, velho. Ó, que você perdeu, tô vendo no espelho, viu?
1: Cata um negócio aqui. Ô, vontade de molhar a palavra que eu tô, não tem nada aqui pra gente beber.
2: É?
1: Cadê? Cadê a água perreira? Cadê a cervejinha gelada que eu pedi aqui, o torresminho cabeludo?
2: Não, tá por
1: cadê?
2: Aí. Tá por aí.
1: Ah, não, deixa
2: tá
1: eu andar com vocês, não, ué.
2: Pegando, ué.
1: Rapaz,
2: é. Aproveita e manda um abraço lá pro Donizete. Bora, bora.

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0: olhar.
1: Esse é os Cowboys da Viola de Paulo e Paulino. Alma, Algemas Invisíveis. Boa tarde pra você. Tivemos ainda César, Bruno César e Luciano. Cópia falsificada. 5:47. Se eu lembrar que daqui a pouco, às 6 horas, tem o Somodão. Muita coisa boa tá rolando aí na programação da Clube FM. Vale a pena você mandar seu WhatsApp pra cá, hein?
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1: Gente do céu, velho, tá numa preguiça hoje que tá uma tiriça, velho. Manda um abraço pro povo aí, porque você não trabalha hoje, aí. Depois você quer receber no final do mês. Fala, velho.
4: Ô, caboclo. Você tá bom de pegar um quintal pra você limpar, cheio de tapiocanga e formiga lava-pé. Para de ficar ligando aqui na rádio, enchendo o saco, moço.
1: Olha,
4: vai trabalhar, vai vender um Big Ben.
1: Só, você vai receber esse mês, não, você pode ter certeza. Mal educado. Trem doido, Chico Rei Paraná.

0: Mato Grosso e Matias, esse é o mistério, hein? Agora são 6 em ponto aqui na Clube FM. Gente, vem aí a hora do Ângelo e eu volto na sequência com Boteco Sertanejo Só Modão. Não se esqueça de mandar pra gente aqui o seu pedido musical nesta tarde maravilhosa e gostosa demais da conta da Clube FM, tá certo? Vem aí a hora do Ângelo e aí a gente volta na sequência contigo.
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2: Olá, meu amigo, olá, minha amiga ouvinte. Eu sou o Padre Ezequiel. Estamos juntos para este momento de oração no fim de tarde. É um momento de agradecimento, um momento de levar o nosso pensamento para Deus e sermos gratos a Ele por tantas maravilhas que recebemos. A vida é boa, a vida é maravilhosa. Basta nós pensarmos e buscarmos as coisas boas que elas acontecem. Quero convidar você a entrar em sintonia com Deus nesta hora. E o pensamento do dia é este. Não pense em abandonar a vida, porque isto seria covardia vergonhosa de sua parte. Quanta gente sofre mais que você e, no entanto, resiste e reage heroicamente. Faça o mesmo. Não desespere. Meditemos a canção.
3: Senhor.

Vamos rezar juntos. O anjo do Senhor anunciou a Maria, e ela concebeu do Espírito Santo. Ave Maria, cheia de graça, o Senhor é convosco. Bendita sois vós entre as mulheres, e bendito é o fruto do vosso ventre, Jesus. Santa Maria, Mãe de Deus, rogai por nós, pecadores, agora e na hora da nossa morte. Amém. Eis aqui a escrava do Senhor, faça-se em mim segundo a vossa palavra. Ave Maria, cheia de graça, o Senhor é convosco, bendita sois vós entre as mulheres, e bendito é o fruto do vosso ventre, Jesus. Santa Maria, Mãe de Deus, rogai por nós, pecadores, agora e na hora de nossa morte. Amém. E o Verbo se fez carne e habitou entre nós. Ave Maria, cheia de graça, o Senhor é convosco, bendita sois vós entre as mulheres, e bendito é o fruto do vosso ventre, Jesus. Santa Maria, Mãe de Deus, rogai por nós, pecadores, agora e na hora de nossa morte. Amém. Rogai por nós, Santa Mãe de Deus, para que sejamos dignos das promessas de Cristo. Oremos. Derramai, ó Deus, a vossa graça em nossos corações, para que, conhecendo pela mensagem do anjo a encarnação do vosso Filho, cheguemos por sua paixão e cruz à glória da ressurreição. Por Cristo nosso Senhor. Amém.

0: Que Nossa Senhora, Mãe de Deus, nossa Mãe Intercessora, olhe por cada um de vocês, pela sua família, pelo seu trabalho, pelas suas dificuldades e angústias, e acalme o teu coração, te dê a tranquilidade e a serenidade para fazer as melhores decisões. Que Deus esteja no teu coração e na tua vida e te abençoe. Em nome do Pai, do Filho e do Espírito Santo. Amém.
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1: Agora 6:09 na Clube. Tá chegando o Boteco Só Modão aqui pra você, que é o melhor ouvinte do Brasil. Bora, gente. Só Modão vem aí.
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0: Tá chegando. Eu sou modão, hein, velho? Ei, velho, o negócio não é fácil não, hein? Tá começando o Salmodão, 6:10. A partir de agora, você fica com o melhor da música sertaneja, Raiz. Aqui na Clube. Ô, velho, o nosso amigo lá da Evolino tá mandando alô pra você aqui. Eu quero falar contigo, velho. Fala, velho. Ô, Júnior aí, ó. Ó, véi. Velho, ó. Pegou você no fraga, velho. Aí, velho. O que você fala pra ele? Ó, oh, pegou do seu pé, velho.
1: Ô, caboclo, você tá bom, pega um quintal pra você limpar, cheio de tapiocanga e formiga lava pé. Para de ficar ligando aqui na rádio, enchendo o saco, vai trabalhar, vai vender um Big Bang.
0: Apelou! Apelou, ré! O Júnior Evolino cravou você, velho. Meu Deus do céu!

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5: 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Ô, corra linda, eu me emocionei, tu acredita? É difícil.
6: 6h44. 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
8: Agora 6h46 aqui no Boteco da Clube. Ê, velho, o homem vai pegar você, o Juninho disse que vai pegar você na esquina hoje, só pra vocês tomarem uma gelada.

0: Muito bem, agora são 6h55, já é fim do Boteco Sertanejo, gente. Como passou rapidinho, hein, véi? Bora, véi. Tá na hora, meu filho. Legal. Desgramado, véi, tá dormindo sentado. Menino, véi. Acorda, vambora.
1: Tchau, tchau, tchau, amor. Vou-me embora, mas...
0: Bora, bora, gente. Final do Boteco Sertanejo. Maravilha, tô indo embora. Volto amanhã com você a partir das 16h com mais um Boteco Sertanejo. Nunca se esqueça que aquele que morreu na cruz de braços abertos morreu por mim e morreu por você também. Tô indo nessa. Tchau, gente. Tchau, Brasil.

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0: qualquer pessoa, antes de adquirir um celular usado, deve verificar por meio de aplicativo ou do portal Celular Seguro se o aparelho possui alguma restrição.
1: Participação das mulheres no mercado de trabalho.
2: Empresas com mais de 100 empregados devem atualizar os dados salariais e de diversidade. Luana Kari.
3: A partir desses dados é gerado o relatório de transparência salarial e as empresas recebem orientações sobre como diminuir as desigualdades.
1: Preparação para o Enem. O
2: aplicativo ajuda estudantes a reforçar os estudos para as provas. Jéssica Gonçalves.
4: O aplicativo oferece trilhas de estudo e simulados completos com questões de provas anteriores. A ferramenta ainda permite fazer a transcrição e a correção automatizada de redações.
1: Hoje na apresentação da Voz do Brasil, eu, Mariana Júnior e Luciano Seixas.
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1: Em Iperó, no interior de São Paulo, o Centro Industrial Nuclear de Aramar reúne parte das atividades do Programa Nuclear da Marinha.
2: O programa avança para a etapa de montagem do reator destinado ao futuro submarino brasileiro com propulsão nuclear.
1: Vamos saber mais sobre as atividades com Pablo Mundin.
5: Em Aramar, no interior de São Paulo, estão sendo desenvolvidas tecnologias relacionadas à geração de energia elétrica por fonte nuclear. O trabalho inclui a montagem do reator que será utilizado no submarino brasileiro com propulsão nuclear. Segundo o comandante da Marinha, Marcos Sampaio Olsen, o uso da energia nuclear no Brasil vai além da sua atuação militar.
6: O Brasil é um país vocacionado para o desenvolvimento e aplicação da energia nuclear. Para além da defesa, a energia, a saúde, segurança alimentar, segurança hídrica. O Brasil possui, com 1/3 do seu território prospectado, 6º país em reservas de urânio.
5: O complexo concentra etapas estratégicas do programa, como o domínio do ciclo do combustível nuclear e o desenvolvimento da tecnologia brasileira de enriquecimento de urânio. Também reúne estruturas de formação e segurança nuclear. A ministra da Ciência, Tecnologia e Inovação, Luciana Santos, falou sobre o desenvolvimento do projeto.
7: Por meio da FINEP, estamos apoiando o desafio tecnológico do submarino. O submarino com propulsão nuclear é um instrumento de dissuasão por excelência. Uma ferramenta importante para protegermos, por exemplo, o nosso mar territorial.
5: O Programa Nuclear da Marinha reúne instituições de pesquisa e empresas brasileiras. Reportagem Pablo Mundin.
2: Uma operação envolvendo profissionais de segurança de 23 unidades da federação recuperou mais de 6 mil celulares roubados.
1: E resultou em quase 100 prisões, de acordo com os resultados parciais apresentados hoje.
2: Além do combate ao furto, o objetivo é desarticular a cadeia de receptação e comercialização ilegal desses aparelhos.
0: A operação Última Chamada envolve as forças de segurança de 22 estados e do Distrito Federal no combate ao roubo e a receptação de celulares. Nesta quarta-feira, foi apresentado um balanço parcial da operação, que teve início no dia 10 de agosto. Entre os resultados, mais de 6 mil aparelhos foram recuperados, de acordo com o diretor de Operações Integradas e de Inteligência, Anchieta Neri.
8: Foram mais de 100 inquéritos policiais conduzidos pelas 23 policiais civis que participaram das ações. Isso levou, até esse primeiro momento, à recuperação de mais de 6 mil celulares em todo o território nacional, bem como também mais de 100 prisões, 80 prisões em flagrante delito e mais de 20 prisões por mandado em razão das investigações conduzidas nos estados.
0: Mais de 33 mil notificações foram enviadas a pessoas que estavam em posse de aparelhos identificados como objetos de crime. A iniciativa integra a política nacional de enfrentamento ao roubo e furto de celulares, coordenada pelo Ministério da Justiça e Segurança Pública. Segundo o ministro da pasta, Wellington César Lima e Silva, os aparelhos fazem parte de uma cadeia maior.
9: O problema do celular que aflige e figura em muitas das pesquisas como uma das três principais questões que aflige a percepção de segurança pública faz parte de uma cadeia de celular que é furtado, roubado, que tem a receptação e que chega inclusive às mãos do crime organizado nos presídios. Então a única forma de enfrentar o problema é com integração com todas as polícias dos diversos estados.
0: Hoje o Brasil tem registrados mais de 3 milhões de celulares roubados com base nos dados do Banco Nacional de Celulares com Restrição, que reúne informações de aparelhos roubados, furtados ou extraviados no país. Agora será possível tratar esses dados, como disse o secretário nacional de Segurança Pública, Chico Lucas.
10: A gente está dando estrutura para os estados recuperarem esses celulares. A partir de agora, nós vamos dar rankings de restituição, rankings de notificação, dar transparência aos dados sobre o celular, e essa operação vai ser permanente para que a gente tenha a redução dos números de roubo e furto de celular.
0: O Banco Nacional de Celulares com Restrição é uma ferramenta do programa Celular Seguro, criado a partir de informações dos boletins de ocorrência registrados em todo o país. Qualquer pessoa, antes de adquirir um celular usado, deve verificar por meio de aplicativo ou do portal Celular Seguro se o aparelho possui alguma restrição. Para isso, basta ter o e-mail do celular. Ele aparece na embalagem original do equipamento ou no discador ao teclar asterisco jogo da velha 06 jogo da velha. Reportagem Luciana Colares de Holanda.
1: É recomendado o cadastramento de aparelhos no celular seguro para proteger dados, definir contatos de confiança e bloquear o equipamento rapidamente em caso de roubo, furto ou perda.
2: Para isso é necessário baixar o aplicativo Celular Seguro ou acessar o site oficial do programa utilizando sua conta gov.br.
1: Quem está se preparando para as provas do Enem, o Exame Nacional do Ensino Médio, conta com uma ferramenta para reforçar os estudos.
2: É o aplicativo MEC Enem, que reúne conteúdos, questões e recursos que ajudam os estudantes a revisar os principais assuntos cobrados na prova.
1: O exame ocorre durante dois domingos seguidos, 8 e 15 de novembro.
11: Estudante do terceiro ano do ensino médio, Maria Clara da Ponte, de 17 anos, sonha em cursar medicina. Na preparação para o Enem, ela encontrou no celular uma ferramenta para reforçar os estudos. Maria Clara usa o aplicativo MEC Enem para resolver questões e identificar os conteúdos em que ainda precisa melhorar.
12: Ele me mostra exatamente os pontos que eu tenho errado e me ajuda a ir evoluindo com as questões. Então, não basta só saber o conteúdo teórico, eu preciso saber aplicar. Então, o aplicativo, ele ajuda bastante a, por meio das questões, eu entender onde eu preciso melhorar. O simulado também ajuda bastante a treinar o tempo de prova.
11: No aplicativo MEC Enem, o estudante pode estudar todas as áreas cobradas no Exame Nacional do Ensino Médio: linguagens, ciências humanas, ciências da natureza e matemática. O aplicativo oferece trilhas de estudo e simulados completos com questões de provas anteriores. Também tem um assistente virtual com inteligência artificial que ajuda a montar cronogramas personalizados e a tirar dúvidas. A ferramenta ainda permite fazer a transcrição e a correção automatizada de redações. O estudante pode acompanhar conquistas e pontuações e compartilhar a evolução nas redes sociais. Segundo o secretário executivo do Ministério da Educação, Rodolfo Cabral, a plataforma identifica o nível de conhecimento do estudante e, a partir daí, direciona a preparação.
13: Assim que um estudante entra no MEC Enem, ele vai fazer algumas questões de exames passados e a plataforma já vai fazer o nivelamento, testar qual é a situação daquele estudante naquele momento de preparação, e já vai fazer todo um guia de estudos com base no nível que aquele estudante atingiu. E ainda a gente tem também um assistente virtual, que vai responder perguntas, vai retirar dúvidas e vai também preparar todo um cronograma de estudos de acordo com o nível do estudante e também de acordo com a periodicidade que ele usa a plataforma.
11: Para o professor do Centro de Ensino Médio 3 de Taguatinga, no Distrito Federal, Leonardo Pinelli, ferramentas como essa podem transformar um aparelho que já faz parte do dia a dia dos estudantes em aliado na preparação para a prova.
14: Ter ali na mão o acesso a um aplicativo onde você pode resolver questões, que é uma das, a gente já sabe, uma das melhores formas de se estudar para uma prova, ter acesso ao conteúdo e agora agora com a IA, também tem no aplicativo, você pode estabelecer um diálogo, ou seja, uma forma que é mais aceitável de você acessar o conteúdo, de você perguntar e responder sem ter que demorar tanto tempo pesquisando.
11: Para acessar o MEC-ENEM, é só baixar o aplicativo no celular ou entrar na plataforma pela internet, no computador. O acesso é feito com a conta gov.br. Reportagem Jéssica Gonçalves.
2: E professores da rede pública estadual e do Distrito Federal vão atuar na mobilização dos estudantes e no acompanhamento das provas do Enem.
1: A indicação dos docentes será feita pelas secretarias de educação entre 8 e 18 de setembro.
2: Os selecionados devem ter smartphone com internet móvel e não podem ter parentes de até terceiro grau inscritos no Enem no mesmo município de atuação.
1: Haverá capacitação à distância e, ao final do processo, os participantes serão remunerados por meio do auxílio de avaliação educacional.
2: As provas do Enem ocorrem nos dias 8 e 15 de novembro. Para saber mais, acesse gov.br/.
1: As empresas têm até o fim do mês para informar dados sobre remuneração de empregados, igualdade salarial entre homens e mulheres e políticas para a diversidade.
2: Os dados vão embasar mais um relatório de transparência salarial.
15: Em 2010, quando começou a trabalhar na indústria automotiva que fica em Porto Real, no Rio de Janeiro, Josiele Viana era a única mulher na linha de montagem de portas. Tempos depois, ela foi promovida para atuar na formação de novos empregados. Hoje, vê com satisfação o aumento do número de mulheres na fábrica.
16: Antes, o número de mulheres era muito pequeno, que na linha de portas, durante anos, eu era a única mulher. E hoje, nós temos a maioria de mulheres, e elas podem imaginar que, se elas engravidarem, elas vão ter um período de descanso, elas vão ter uma licença maternidade de 180 dias, elas se sentem assistidas.
15: Uma das colegas de trabalho da Josiellen é a Daniele de Araújo Silva. Ela está há quase 4 anos na montadora e agora vai liderar uma das equipes de operação.
17: Eu acho que eu posso ser uma inspiração, né? Porque as meninas já começam a ganhar mais espaço, já geram um desejo diferente, uma curiosidade de correr atrás e além também. E você é capaz e pode sim exercer um cargo bem diferente do que você ocupa hoje.
15: E a participação das mulheres no mercado de trabalho é um dos temas que estão sendo informados pelas empresas neste mês. Até o dia 31 de agosto, as empresas com mais de 100 empregados devem atualizar os dados salariais e de diversidade no portal Emprega Brasil. A medida está prevista na Lei de Igualdade Salarial de 2023 e permite também traçar um diagnóstico da participação de mulheres em cargos de liderança. A subsecretária de Estatística e Estudo do Trabalho do Ministério do Trabalho e Emprego, Paula Montagnier, aponta o que deve ser informado pelas empresas.
18: A gente pergunta informações se que tipo de situação altera o salário das pessoas. A gente também pergunta sobre ações que as empresas fazem para contratar mulheres, para aumentar a diversidade de pessoas que trabalham nas suas equipes, e pergunta também sobre ações que as empresas fazem para garantir que as que estão apoiando as ações de família e parentalidade.
15: A partir desses dados é gerado o relatório de transparência salarial e as empresas recebem orientações sobre como diminuir as desigualdades. Nos casos em que a diferença é mais acentuada, há a possibilidade de multa. Reportagem Luana Karen.
1: O relatório de transparência salarial pode ser preenchido no portal Emprega Brasil, no site empregabrasil.trabalho.gov.br.
2: Segundo o IBGE, as mulheres com mais de 60 anos já somam 17 milhões e 800 mil pessoas, o que representa 8,8% da população total do nosso país.
1: Pensando nisso, o Fórum Nacional pelo Protagonismo das Mulheres Idosas foi criado para fortalecer a participação social e ampliar o diálogo sobre políticas públicas voltadas a esse público.
2: E organizações da sociedade civil interessadas terão a oportunidade de participar.
1: O Ministério das Mulheres abriu chamada para selecionar organizações organizações que atuem na defesa dos direitos das mulheres idosas e na temática do envelhecimento.
2: São 7 vagas, 5 delas para representantes das diferentes regiões do país e 2 para organizações de abrangência nacional.
1: A coordenadora de formação e articulação da política de cuidados do Ministério das Mulheres, Luísa Luquezzi, explicou como será a atuação das organizações durante o fórum.
19: Então, a atuação dessas organizações de sociedade civil, que terão seus representantes nesse fórum, se dará a partir das discussões que serão movimentadas nesse fórum, que é um fórum de caráter consultivo, para indicar exatamente quais são os caminhos que a política pública precisa seguir e deve seguir no campo das mulheres idosas, né? A gente não quer fazer uma discussão sobre as necessidades e as políticas públicas das mulheres idosas sem as mulheres idosas. Nada sobre nós sem nós, né? A gente está seguindo essa lógica.
2: O edital do chamamento foi divulgado no Diário Oficial da União no dia 7 de agosto e as organizações podem se inscrever em até 30 dias após a publicação.
1: As inscrições são gratuitas e devem ser feitas exclusivamente pela internet, por e-mail no endereço cgpc@mulheres.gov.br.
2: O INSS voltou a alertar a população sobre golpes que tentam enganar aposentados e pensionistas.
1: Dessa vez, criminosos enviam uma mensagem de texto via celular sobre suposto corte de benefícios por falta de prova de vida.
20: O INSS reforça o alerta contra fraudes que usam a prova de vida para fazer vítimas entre segurados da Previdência. Os golpistas costumam enviar uma mensagem SMS com link de acesso para o celular das vítimas. O conteúdo falso informa sobre um suposto corte de benefícios. Para saber se a mensagem é verdadeira, é preciso estar atento a alguns sinais, como explica a presidente do INSS, Ana Cristina Silveira.
21: Se você receber uma mensagem do governo federal pelo WhatsApp, verifique se ela foi enviada pela conta oficial identificada com o selo azul de verificação. O INSS nunca solicita dados pessoais, senhas ou qualquer tipo de pagamento.
20: A prova de vida é feita de forma automática por meio do cruzamento de informações entre as bases de dados do governo. Apenas os segurados que não tiverem essas movimentações identificadas pelos sistemas são chamados a regularizar a situação pelo WhatsApp do gov.br ou pela caixa postal da conta Gov. De acordo com a presidente do INSS, Ana Cristina Silveira, o cruzamento de informações garante o pagamento em dia com total segurança.
21: A prova de vida é um procedimento importante para garantir a continuidade do pagamento do benefício com segurança. Se for necessário realizá-la, o procedimento pode ser feito de forma simples e segura. Basta comparecer à agência bancária onde você recebe o benefício. Outra opção é fazer a comprovação pelo site ou aplicativo Meu INSS.
20: Em caso de dúvida, aposentados e pensionistas podem ligar para a central telefônica 135 de segunda a sábado, das 7 da manhã às 10 da noite. Para acessar a plataforma Meu INSS, basta entrar no endereço meu.INSS.gov.br ou baixar diretamente na loja de aplicativos do celular. O acesso aos serviços precisa do login na conta Gov. Reportagem Edinaldo Júnior.
2: Ela faz bem para o coração, aumenta músculos e ainda diminui o estresse.
1: Estamos falando da bicicleta, que para muitos vai além do lazer. É um meio de transporte.
2: E hoje, Dia Nacional do Ciclista, vamos falar desse meio de transporte, utilizado por mais de 4 milhões de brasileiros como forma de locomoção para o trabalho.
1: A bicicleta é companheira do brasiliense Rafael Dornelles em vários momentos do dia, desde as atividades de lazer até os deslocamentos para compromissos que ele tem como coordenador da organização não governamental Rodas da Paz, que promove a mobilidade urbana sustentável e pacífica.
22: A bicicleta é meu principal meio de transporte e é uma forma de você se locomover pela cidade, trazendo saúde, uma forma sustentável, uma forma que impacta menos a cidade, tanto financeiramente quanto espacialmente, e traz uma alegria que é específica da bicicleta.
1: Dados do IBGE apontam que 4 milhões e 400 mil brasileiros, que representa 6,2% da população, vão de bicicleta para o trabalho. O ciclismo, assim como a caminhada, é chamado de meio de transporte ativo ou não motorizado. Significa que só depende da força do próprio ser humano. Além do benefício para a saúde, essa forma de deslocamento traz outras vantagens. como explica Marcos Daniel dos Santos, secretário nacional de mobilidade urbana.
3: E hoje o brasileiro gasta quase 20% da sua renda para poder se deslocar, seja para botar combustível no carro, ou seja para pagar um transporte público. Então, quando você coloca a bicicleta, você está reduzindo o que você usa para se deslocar no dia a dia da cidade. Alguém que deixa de andar de carro para andar de bicicleta é menos um carro. É mais espaço disponível, é menos poluição. O custo como um todo de se manter uma cidade que pedala muito, você vai ver que é um custo menor para o poder público. Por quê? Porque é menos gestão de trânsito, é menos manutenção viária.
1: Para o especialista em mobilidade da Universidade de Brasília, pastor Willy Gonzalez, a Magrela ainda precisa conquistar seu espaço no trânsito.
4: E se tratando especificamente de áreas urbanas mais centrais, o problema um pouco maior relativo à questão da segurança, né? E o conflito com veículos de maior porte em espaços que realmente a bicicleta não tem condição de poder, digamos, competir. Nesse sentido, espera-se que continuem as políticas que o Brasil vem desenvolvendo para tornar a bicicleta um modo mais seguro, né?
1: Desde 2012, o Brasil possui a Política Nacional de Mobilidade Urbana, que define regras para o deslocamento nas cidades. E uma das principais diretrizes é a priorização dos meios de transporte ativos, ou seja, a caminhada e o deslocamento por bicicletas. O dia 19 de agosto celebra a importância do ciclista no trânsito das cidades e da bicicleta como meio de locomoção. Reportagem Graziele Bezerra. Sancionada a lei que prevê a ampliação da lista de produtos prevista no programa de venda de balcão.
2: A medida também autoriza a realização de leilões públicos para a formação de estoques de produtos agrícolas.
6: O programa de comercialização direta de insumos permite a compra por criadores rurais de pequeno porte. Ficam autorizadas as compras de milho, sorgo, caroço de algodão, farelo de soja e farelo de milho. A nova lei também incluiu os aquicultores como público do programa de venda em balcão. Cooperativas de produção agropecuária e associações formadas por agricultores familiares também poderão participar. O pré-requisito é que os beneficiários estejam cadastrados no Sistema de Cadastro Nacional de Produtores Rurais e demais agentes, o SICAM. Além dos novos produtos, a legislação estabelece limites mensais para a aquisição dos produtos destinados à alimentação animal. O máximo que pequenos criadores poderão comprar por mês é de até 27 toneladas. Já as cooperativas e associações de agricultores familiares poderão adquirir até 80 toneladas mensais. As compras poderão ser feitas por meio de leilões públicos. A medida também prevê a aquisição de produtos básicos da política de garantia de preços mínimos por valores de até 25% acima do preço mínimo vigente no estado onde ocorrer a compra. O objetivo é permitir a formação de estoques públicos que possam ser utilizados em ações de abastecimento e segurança alimentar. Daniele Popov para a Voz do Brasil.

0: fique agora com um minuto do TCU. Em seguida, as notícias do Poder Judiciário e do Congresso Nacional. Boa noite.
1: Boa noite, até amanhã.
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3: 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Você vai ouvir agora notícias do Poder Judiciário.
5: Supremo decide por unanimidade ampliar o alcance das medidas protetivas previstas na Lei Maria da Penha.
6: TST decide que trabalhador pode entrar na justiça na cidade onde ele mora, mesmo não sendo local de trabalho.
5: STJ imposta novos presidente e vice para o biênio 2026-2028.
6: Boa noite, eu sou o Arthur Filho.
5: E eu sou Walter Lima.
6: O plenário do Supremo Tribunal Federal decidiu na sessão de hoje que medidas protetivas da Lei Maria da Penha podem ser aplicadas em casos de violência contra a mulher fora do âmbito doméstico e familiar. Este mês a norma completou 20 anos.
5: O caso concreto tratava da negativa de aplicação das medidas protetivas pela Justiça de Minas Gerais, sob o argumento de que não havia relação familiar ou afetiva entre a vítima e o agressor.
6: O presidente do STF, ministro Edson Fachin, é o relator do processo. Para ele, a ausência de relação íntima de afeto não afasta a incidência das medidas protetivas quando presentes elementos característicos da violência baseada no gênero.
5: Os demais ministros acompanharam o entendimento do relator por unanimidade.
6: Tomaram posse hoje como presidente e vice-presidente do STJ e do Conselho da Justiça Federal, respectivamente, os ministros Luiz Felipe Salomão e Mauro Campbell Marques.
5: A solenidade contou com a presença de autoridades dos três poderes. Fátima Uchoa.
7: Em discurso, o presidente do STJ, ministro Luiz Felipe Salomão, destacou algumas prioridades para o biênio 2026-2028. Segundo ele, o tribunal se prepara para iniciar um novo tempo dentro do sistema de justiça com a implementação do filtro da relevância da questão federal e todas as mudanças regimentais necessárias para a corte funcionar dentro da

0: Em casos excepcionais, o trabalhador pode ajuizar a ação na cidade onde mora, mesmo que não tenha sido contratado ou trabalhado no local. Pela regra geral, prevista no artigo 651 da CLT, o processo deve ocorrer onde o serviço foi prestado. No entanto, o TST flexibilizou essa regra para garantir o acesso à justiça em casos de doença ocupacional, vulnerabilidade ou quando o deslocamento for caro demais. A decisão foi tomada a partir do caso de um jogador de futebol que morava em São Paulo e foi contratado por um clube de Rondônia. Ele ajuizou a ação depois de sofrer uma lesão no início dos treinos. O relator, ministro Lélio Bendes Correia, destacou que as mudanças na Justiça do Trabalho, como o processo judicial eletrônico e o juízo 100% digital, reduziram as barreiras geográficas para o acesso à justiça. Para o TST, no entanto, a flexibilização não pode prejudicar o direito de defesa da empresa. A tese foi fixada pelo rito dos recursos repetitivos e deve orientar decisões em todo o país.
1: Justiça Federal determina a adoção de medidas urgentes para preservar igreja e casa da Ordem Terceira do Carmo, no Centro Histórico de Salvador.
2: Decisão atende a pedido do MPF e estabelece prazos para vistoria, plano emergencial e execução de obras de contenção. Sabrine Menezes.
3: De acordo com a ação movida pelo Ministério Público Federal, a igreja está interditada desde 2025, com risco de desabamento por conta do apodrecimento de estruturas de madeira e assoalhos. Com a decisão, a Ordem Terceira do Carmo, responsável pelo imóvel, deve remover e catalogar em até 30 dias os escombros resultantes de um desabamento acontecido em 2025. Uma vistoria técnica deverá ser conduzida em até 2 meses e um plano emergencial de intervenção deverá ser apresentado ao IFAM em até 3 meses e executado em 6 meses após sua aprovação.
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1: A você, uma boa noite.
2: E até amanhã.

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1: Eu sou Paula Groba.
2: E eu sou Humberto Pinheiro.
1: E estes são os destaques de hoje do Jornal do Senado, que começa agora.
2: Uso de aeronaves em transporte de equipes médicas e órgãos para transplante pode ser ampliado.
1: Senado analisa a criação de um fundo de amparo a crianças órfãs.
2: Especialistas avaliam avanços do sistema de escola em tempo integral, com mais matrículas e menos evasão.
1: Boa noite.
2: Boa noite.
1: O programa Escola em Tempo Integral tem ampliado o acesso dos estudantes à ajuda estendida e também contribuído para reduzir o abandono escolar. A conclusão é de debatedores que apresentaram dados que mostram um aumento de 13 pontos percentuais nas matrículas em tempo integral e uma redução de 20% no abandono escolar. O tema foi discutido hoje em uma audiência pública no Senado.
2: A região Nordeste lidera o número de matrículas em tempo integral no país. Estudantes pretos e pardos são a maioria entre os beneficiados. A Comissão de Educação agora avalia os resultados e os desafios do programa. A repórter Raíssa Abreu tem os detalhes.
3: A iniciativa de avaliar o Escola em Tempo Integral foi da senadora Damaris Alves, do Republicanos do Distrito Federal. Um dos convidados, o presidente do Conselho Nacional de Educação, César Calegari, disse que a proposta curricular está entre os principais critérios de qualidade da modalidade sugeridos pelo órgão.
4: A educação integral não é apenas um contraturno em que se repete de alguma maneira o que se faz no turno anterior. Exige uma nova concepção curricular e os projetos políticos pedagógicos das escolas devem refletir uma concepção curricular integral.
3: Damaris Alves voltou a frisar que pretende finalizar as audiências e a coleta dos dados antes da votação da Lei de Diretrizes Orçamentárias.
5: Eu não tenho política pública fortalecida sem dinheiro. E o lugar de discutir o orçamento é nessa comissão.
3: Também participaram do debate a gerente do Instituto Sonho Grande, Josiara Muniz, a secretária de Educação do Ceará, Jucineide Fernandes, e a representante da Confederação Nacional dos Trabalhadores em Educação.

0: Odisseia Pinto de Carvalho.
1: E um projeto apresentado recentemente no Senado pode reduzir o custo da adrenalina autoinjetável, usada por pessoas que correm risco de anafilaxia, uma reação alérgica grave e de evolução rápida.
2: A proposta da senadora doutora Eudócia prevê isenção do imposto de importação para o medicamento quando importado por pessoa física para o uso próprio. A reportagem é de Yasmin Rodrigues.
3: A anafilaxia pode provocar uma queda rápida das condições de saúde e ameaçar a vida do paciente. E a adrenalina é o principal recurso para conter a reação, mas o custo da importação da adrenalina autoinjetável pode dificultar que pacientes mantenham o produto disponível para uma situação de emergência. A gravidade da anafilaxia e a importância da adrenalina em uma emergência foram discutidas em audiência pública na Câmara dos Deputados. A médica Fátima Rodrigues, da Associação Brasileira de Alergia e Imunologia, explica a rapidez com que uma reação pode evoluir e o risco para o paciente.
4: É uma reação alérgica grave. É de evolução rápida e ameaça a vida. Essa evolução pode demorar de 15 a 30 minutos para um choque anafilático e a taxa de letalidade pode chegar a 17%, principalmente se a gente não tiver o recurso da adrenalina autoinjetável.
3: O projeto prevê a retirada do imposto de importação da adrenalina autoinjetável destinada ao tratamento da anafilaxia quando a compra for feita por pessoa física para o uso próprio. A autora do projeto, senadora doutora Eudócia, do PSDB de Alagoas, acredita ainda que a proposta pode incentivar a nacionalização da produção da adrenalina autoinjetável, reduzindo a dependência de importações no futuro. O texto segue para análise das comissões do Senado.
1: A Comissão de Constituição e Justiça iniciou a análise do projeto de lei que cria um fundo de amparo às crianças órfãs.
2: O objetivo da medida é garantir suporte financeiro e assistencial a crianças e adolescentes que perderam pais ou cuidadores primários. Repórter Bruno Lourenço.
5: O texto prevê a criação de um auxílio financeiro direcionado aos guardiões legais de baixa renda, além do repasse de verbas para fortalecimento de instituições e programas de acolhimento familiar. O relatório lido pelo senador Hamilton Mourão, do Republicanos do Rio Grande do Sul, acolheu sugestões da sociedade civil apresentadas em audiências públicas. Mourão explicou a opção pelo financiamento do programa por meio da destinação de parcela da arrecadação de loterias federais.
6: A opção de financiar o FACOR com parcela da arrecadação de loteria revela-se adequada sob a ótica de política pública, utilizando receita não tributária de caráter voluntário para o apostador e já tradicionalmente destinada a finalidades sociais. A redução do percentual destinado o agente operador da loteria atende ao princípio da responsabilidade fiscal na medida em que realoca recursos dentro do próprio sistema lotérico sem ampliar gastos ou comprometer a viabilidade operacional da loteria.
5: 5% dos recursos arrecadados pelo fundo serão destinados a estudos e pesquisas sobre a orfandade no Brasil. O benefício, condicionado à baixa renda familiar e vinculado ao guardião legal do órfão, permite o acúmulo com outros auxílios, como BPC e Bolsa Família.
1: Uma aeronave parada em um aeroporto pode representar mais do que um voo que não aconteceu. Pode significar tempo perdido para uma equipe médica ou até para um órgão que precisa chegar a um paciente.
2: É para dar mais agilidade a esse tipo de transporte que o Senado pode analisar uma nova proposta. O projeto prevê o ressarcimento de pessoas e empresas particulares que disponibilizarem aeronaves para essas operações. Repórter Alexandre Campos.
7: Pelo texto, as empresas e pessoas sem certificado de operador aéreo que disponibilizarem suas aeronaves particulares para o transporte de equipe de saúde ou de órgãos, tecidos e partes do corpo humano para fins de tratamento ou transplante no âmbito do Sistema Único de Saúde serão ressarcidas pelos custos operacionais do voo. Além disso, estarão isentas do pagamento de tarifas aeroportuárias e de navegação aérea. Autor do projeto, o senador astronauta Marcos Pontes, do PL de São Paulo, lembrou que atualmente a rede de transporte conta com apoio das companhias aéreas comerciais e dos aviões da Força Aérea Brasileira.
8: Mas aí você tem o órgão doado. Tem alguns deles que tem limite muito curto para se tirar de um corpo e colocar no outro. E perde-se muitos órgãos dessa forma porque não tem como transportar. A Força Aérea tenta, mas ela não tem recurso para fazer esse transporte no Brasil todo, o tempo todo. Aí você tem os aviões parados. Por que não utilizar esses aviões dos empresários que estão no avião parado no hangar para que eles possam transportar esses órgãos e salvar uma vida?
7: O projeto ainda permite que, por meio meio de convênio com a União, Estados, Municípios e Organizações Sem Fins Lucrativos, o Sistema Nacional de Transplantes coordena o cadastro das pessoas e empresas que queiram disponibilizar seus aviões de modo a acioná-las quando necessário e compensá-las após a prestação do serviço de transporte.
1: A semana de vivência legislativa do programa Jovem Senador começou com a posse dos 27 estudantes da rede pública, que assumiram um mandato como jovens senadores.
2: Os participantes também elegeram a mesa diretora e as meninas foram protagonistas. Pela primeira vez, todos os cargos da mesa serão ocupados por jovens senadoras. Repórter Lana Dias.
9: Os estudantes vencedores do concurso de redação agora passarão a semana no Senado, experimentando o trabalho parlamentar na prática. Na sessão de posse, o senador Paulo Paim, do PT do Rio Grande do Sul, presidente do Conselho do Projeto Jovem Senador, destacou a importância do tema da redação deste ano, democracia nas redes sociais, como construir um debate saudável.
10: Discutir democracia nas redes sociais é discutir o próprio futuro da nossa gente, do nosso povo, do nosso país. E vocês jovens, estão no centro desse debate.
9: A jovem senadora Yolanda Paiva Favacho Ribeiro, representante do Pará, foi eleita presidente da mesa diretora. 100% ocupada por meninas. Ela focou seu discurso no combate à desigualdade no país.
11: Estar aqui hoje representando os nossos estados é um motivo de grande orgulho, mas também nos traz a consciência de que muitos jovens brasileiros não encontram a estrutura nem o suporte necessário para alcançar espaços como jovem senador.
9: Cerca de 240 mil estudantes e mais de 5 mil escolas participaram do concurso de redação.
12: Eleições 2026.
1: Termina nesta quinta-feira, dia 20 de agosto, o prazo para eleitores solicitarem a transferência temporária da sessão eleitoral. A medida permite votar em uma cidade diferente daquela onde o eleitor tem domicílio eleitoral.
2: O serviço está disponível no cartório eleitoral mais próximo ou pelo autoatendimento no site do Tribunal Regional Eleitoral do seu estado. Edição de Paula Groba e trabalhos técnicos de João Lira, o Jornal do Senado fica por aqui. Acompanhe agora as notícias da Câmara dos Deputados. Boa noite.
1: Boa noite e até amanhã.

0: denunciar violência contra a criança.
1: A proposta amplia as exigências para permanência e naturalização no Brasil.
0: Avança projeto que cria dia do plantio de árvores a ser celebrado em maio.
1: Deputados obrigam a escola a mudar sinal sonoro para não incomodar autistas.
0: Boa noite. A Câmara aprovou a obrigatoriedade de escolas alterarem qualquer sinal sonoro para não incomodar alunos com autismo. A repórter Paula Bittar acompanhou a votação e explica como isso pode ser feito.
2: A Comissão de Constituição e Justiça da Câmara aprovou uma proposta que obriga escolas públicas e privadas a substituírem os sinais sonoros para não gerar incômodos sensoriais aos alunos com transtorno do espectro autista, TEA. A medida será aplicada sempre que solicitada pelos pais ou responsáveis. O texto aprovado inclui a obrigatoriedade da substituição dos sinais sonoros na Lei Berenice Piana, que trata dos direitos das pessoas com TEA. Relator na comissão, o deputado Alex Manente, do Cidadania de São Paulo, destacou que a proposta busca garantir respeito às necessidades específicas das pessoas.
3: A aprovação desse projeto é uma vitória muito importante para toda a comunidade atípica. Ela faz com que o respeito a essas pessoas esteja presente naquilo que é mais sagrado, que é na educação, onde a partir de agora não será mais um sinal sonoro que prejudica a qualidade de vida e a sensação de todas as pessoas com transtorno do espectro autista.
2: O projeto que obriga as escolas a substituírem os sinais sonoros para não gerar incômodos sensoriais aos alunos autistas já pode seguir para análise do Senado, a menos que haja recurso para votação pelo plenário da Câmara. Da Rádio Câmara, de Brasília, Paula Bittar.
4: Educação. Ricardo Maia, do MDB, apoia a criação da Universidade Federal do Nordeste da Bahia para ampliar o acesso ao ensino superior no sertão do estado. Autor do projeto que autoriza a implantação da instituição, o deputado pede urgência na análise da matéria.
0: Ricardo Maia argumenta que outras regiões da Bahia já contam com universidades federais, enquanto estudantes do Nordeste do estado ainda precisam realizar longos deslocamentos para cursar o ensino superior público. Ele considera que a nova universidade vai contribuir para o desenvolvimento local.
4: Saúde. Stefano Aguiar, do PSD de Minas Gerais, propõe que os usuários do SUS tenham acesso em tempo real a informações sobre a regulação de consultas, exames, cirurgias e outros procedimentos. A plataforma deve informar a posição do paciente na fila e o tempo médio estimado para atendimento.
0: A proposta também prevê a divulgação de dados consolidados por região para facilitar o acompanhamento da demanda e da oferta de serviços. Segundo Stefano Aguiar, a medida amplia a transparência, fortalece o controle social e contribui para identificar desigualdades no acesso aos serviços do SUS.
4: Meio ambiente. Comissão aprova a criação do Dia Nacional do Plantio de Árvores. Saiba mais sobre o assunto na reportagem de Júlia Lopes.
5: O plantio de árvores é uma das estratégias mais eficazes e acessíveis para a recuperação ambiental e o enfrentamento da crise climática. As árvores ajudam a preservar nascentes, aumentam a fertilidade do solo, servem de habitat para diversas espécies e melhoram a qualidade do ar. Nesse contexto, a Comissão de Meio Ambiente da Câmara dos Deputados aprovou um projeto de lei que institui o Dia Nacional do Plantio de Árvores, a ser celebrado em 23 de maio. Segundo o autor da proposta, deputado Pedro Uquizai, do PT de Santa Catarina, a data pretende incentivar a criação de uma cultura de valorização das florestas e de mobilização ambiental, com foco na recuperação de áreas degradadas e na restauração ecológica. Para o relator da proposta, deputado Newton Tato, do PT de São Paulo, o projeto também fortalece os compromissos internacionais assumidos pelo Brasil na área de sustentabilidade e ajuda a conscientizar a população.
6: O Brasil também já tem o compromisso de restaurar 12 milhões de hectares num acordo internacional. Pelo próprio Código Florestal, nós teríamos também que restaurar e recuperar 32 milhões de hectares. E por isso que tarifa, aprovar um dia do plantio da árvore para conscientizar a população brasileira e fazer esse debate nas escolas, nas igrejas, enfim, em todos quanto é canto.
5: A escolha do dia 23 de maio homenageia o fotógrafo Sebastião Salgado, que morreu nessa data em 2024. Ele e sua esposa, Lélia Vanick, lideraram uma das maiores iniciativas de reflorestamento do país, com um plantio de mais de 2,5 milhões de árvores ao longo de 25 anos no Vale do Rio Doce, interior de Minas Gerais. A proposta que cria o Dia Nacional do Plantio de Árvores aguarda análise da Comissão de Constituição e Justiça da Câmara. Da Rádio Câmara de Brasília, Júlia Lopes.
7: Homenagem.
0: Jefferson Rodrigues, do PSDB de Goiás, apresentou o projeto que cria o Dia Nacional do Fazendeiro em 21 de setembro, instituindo também uma semana dedicada à valorização do produtor rural. A proposta previa ações de capacitação, inovação e incentivo à produção sustentável no campo.
4: Jefferson Rodrigues argumenta que a proposta se justifica pela importância da agropecuária na produção de alimentos, na geração de empregos e nas exportações brasileiras. O projeto do deputado também conta com iniciativas de apoio à permanência dos jovens no meio rural.
0: Sóstenes Cavalcante, do PL do Rio de Janeiro, presta homenagem à memória do pastor Eliseu de Matos, da Assembleia de Deus no bairro Pantanal, em Duque de Caxias.
4: Sóstenes Cavalcante relata que aos 90 anos, o religioso morreu após enfrentar problemas pulmonares e que será lembrado pelo trabalho de décadas dedicado à evangelização na região.
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7: Relações Exteriores.
0: Avança na Câmara a proposta que amplia as exigências para permanência e naturalização no Brasil. A repórter Maria Neves explica o objetivo da matéria.
12: A Comissão de Relações Exteriores da Câmara dos Deputados aprovou o projeto que torna mais rígidas as regras para concessão de visto de permanência e naturalização de estrangeiros no Brasil. Uma das novidades do texto é a exigência de que o interessado em viver no país comprove condição financeira suficiente para o sustento próprio e o da família. Segundo o relator, deputado general Girão, do PL do Rio Grande do Norte, em 2024, o governo federal destinou cerca de R$1,5 bilhão de reais do Bolsa Família a estrangeiros residentes no país. Na opinião do parlamentar, a comprovação de que o estrangeiro tem condições de se manter é necessária para aliar os direitos dos imigrantes com a proteção dos brasileiros.
13: Não é justo que esses estrangeiros sejam tratados aqui no Brasil com recursos públicos do nosso Tesouro Nacional. Não há dados oficiais de todos os custos efetivos com o processo de imigração no país, especialmente em relação à educação, saúde, moradia, segurança. No entanto, há um gasto já identificado que diz respeito ao acesso a programas assistenciais, tipo Bolsa Família, BPC e outros programas assistenciais, até mesmo auxílio emergencial.
12: Outra exigência inserida pelo projeto na Lei de Migração, que é de 2017, é a comprovação de bom procedimento social. De acordo com o general Girão, essa regra se mostra razoável porque a naturalização depende de avaliação do governo quanto à conveniência e oportunidade, principalmente em temas como esse, que envolve interesse nacional e segurança. A proposta também determina que, mesmo se atender a todos os requisitos legais, o estrangeiro não tem direito automático ao visto de permanência ou à naturalização. Cada caso deverá ser analisado pelo Ministério da Justiça e Segurança Pública, que passa a ser o responsável responsável pelos processos migratórios. O projeto do deputado Luiz Felipe de Orleans e Bragança, do PL de São Paulo, que torna as regras para obtenção de visto e naturalização de estrangeiros no Brasil mais rígidas, ainda será analisado pela Comissão de Constituição e Justiça. Da Rádio Câmara de Brasília, Maria Neves.
7: Trabalho.
4: Reginaldo Lopes, do PT de Minas Gerais, defende a apreciação pelo Senado do fim da escala de trabalho 6x1. O deputado argumenta que a mudança pode ampliar o tempo para a convivência familiar, o cuidado com os filhos, a qualificação profissional e outras atividades.
0: Reginaldo Lopes também relaciona a redução da jornada à saúde mental dos trabalhadores e pede apoio dos presidentes da Câmara e do Senado para que a proposta avance. Para o deputado, o fim da escala 6x1 é uma mudança importante nas relações de trabalho no país.
4: Doutor Fernando Máximo, do PL de Rondônia, cobra a votação da proposta que trata de direitos de servidores dos antigos territórios de Rondônia, Roraima e Amapá. Ele sustenta que muitos desses trabalhadores atuaram em condições precárias na construção desses estados e envelheceram sem o direito reconhecido.
0: Doutor Fernando Máximo lembra que a proposta de emenda à Constituição foi aprovada pelo Senado em 2023 e que o relatório pela admissibilidade está pronto desde junho. Ele garante que não vai desistir da matéria.
4: Helena Lima, do PSD de Roraima, apresentou o projeto que atualiza a regulamentação da profissão de biólogo. A proposta amplia as áreas de atuação desses profissionais e inclui atividades nas áreas de saúde, meio ambiente, biodiversidade, biotecnologia, diagnóstico laboratorial e educação.
0: Helena Lima afirma que a legislação atual de 1979 precisa ser atualizada diante dos avanços científicos e tecnológicos. O texto também amplia as atribuições dos conselhos de biologia e garante aos licenciados o ensino de ciências e biologia nos diferentes níveis de educação.
7: Transportes.
4: Cobalcini, do MDB de Santa Catarina, relata a reunião sobre o futuro de um trecho da antiga ferrovia São Paulo-Rio Grande. Com o encerramento da concessão previsto para fevereiro de 2027, o deputado defende uma alternativa para os 372 quilômetros entre União da Vitória, no Paraná, e Marcelino Ramos, no Rio Grande do Sul.
0: A proposta de Cobalcini é transformar o trecho em uma via verde voltada ao cicloturismo, às caminhadas ecológicas e ao lazer. Segundo o congressista, a iniciativa pode converter a antiga infraestrutura em um ativo público para a sociedade.
7: Eleições.
4: Com a chegada da campanha eleitoral, Atila Lira, do PP do Piauí, critica algumas legendas por ataques a adversários políticos. Para o parlamentar, informações falsas estariam sendo disseminadas com recursos públicos, com o objetivo de influenciar a opinião pública.
0: Atila Lira chama a atenção da população para a disseminação de fake news durante o período eleitoral. Na avaliação do deputado, a população vai perceber a diferença entre embate republicano e ataques indevidos.
7: Justiça.
4: Marcel Van Hatten, do Novo, do Rio Grande do Sul, critica decisões recentes do Supremo Tribunal Federal e pede que o Senado analise pedidos de impeachment de ministros da corte. Ele também questiona um pedido de busca e apreensão envolvendo a fonte e o advogado de um jornalista do Maranhão.
0: Marcel Van Hatten afirma que os episódios representam ameaças à liberdade de imprensa, ao Estado de Direito e às prerrogativas do Congresso. Para ele, a próxima eleição para o Senado será fundamental para enfrentar o que considera abusos de autoridade e arbitrariedades cometidos pelo STF.
4: Nas palavras de Gustavo Geyer, do PL de Goiás, o país enfrenta dificuldades econômicas, com aumento do endividamento das famílias e do custo de vida. O deputado também menciona denúncias de corrupção envolvendo integrantes do governo.
0: Na opinião de Gustavo Geyer, a formação de uma maioria de oposição no Senado é importante para os rumos do país. Ele acredita que essa alteração pode promover mudanças no governo e conter o que ele considera decisões abusivas do Supremo Tribunal Federal. 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

0: Os deputados aprovaram proteção para o servidor ou militar que denunciar maus tratos contra a criança. A repórter Paula Bittar acompanhou a votação.
1: A Comissão de Constituição e Justiça da Câmara aprovou uma proposta que assegura acesso a programas de proteção de testemunhas aos militares e servidores públicos que denunciarem casos de violência, agressão e maus tratos contra crianças e adolescentes. O texto também permite a transferência do servidor ou militar com ou sem mudança de sede por medida de segurança. O benefício vale para trabalhadores da União, dos estados, dos municípios e do Distrito Federal. A relatora da proposta na comissão, deputada Cris Tonietto, do PL do Rio de Janeiro, destacou que o projeto busca proteger o agente público para fortalecer a garantia dos direitos de crianças e adolescentes. Ela ressaltou ainda que a Constituição estabelece a proteção integral e a prioridade absoluta dos direitos desse público.
2: Muitas vezes, militares, servidores públicos tomam conhecimento de casos de violência, agressão, maus tratos contra crianças e adolescentes, mas de alguma forma podem sofrer algum tipo de ameaça, represália, quando decidem denunciar. E quem tem coragem de proteger uma criança não pode ficar desprotegido pelo Estado, né? Por isso, o projeto ele assegura a esses denunciantes o acesso aos programas de proteção de testemunhas quando estiverem em situação de risco. Nosso trabalho na CCJ foi justamente de garantir a segurança jurídica para que essa importante medida pudesse avançar. Até porque proteger quem denuncia é também proteger a criança que muitas vezes não consegue pedir socorro sozinha.
1: A proposta que assegura acesso a programas de proteção de testemunhas aos militares e servidores públicos que denunciarem casos de violência, agressão e maus tratos contra crianças e adolescentes já pode seguir para análise do Senado, a menos que haja recurso para votação antes pelo plenário da Câmara. Da Rádio Câmara de Brasília, Paula Bittar.
3: Priscila Costa, do PL, critica a situação da segurança pública no Ceará após o assassinato de um policial de 27 anos, morto ao sair do serviço. A congressista afirma que o caso demonstra a vulnerabilidade dos agentes diante do avanço da violência.
0: Priscila Costa contesta a avaliação do governo estadual de que o Ceará vive um bom momento na segurança pública. A parlamentar cobra mudanças na política do setor para ampliar a proteção dos policiais e da população em geral.
3: Sargento Faur, do PL, celebra a entrega de fuzis fabricados em Israel para as polícias civil e militar do Paraná. O congressista informa que parte dos equipamentos foi adquirida com recursos de emendas destinadas por ele.
0: De acordo com o sargento Faur, o armamento será utilizado no enfrentamento às organizações criminosas. O parlamentar também reivindica a construção de um presídio estadual de segurança máxima nos moldes das unidades federais.
3: Na avaliação de capitão Alden, do PL da Bahia, o projeto que criminaliza a misoginia tem conceitos abertos e subjetivos. Segundo o parlamentar, a medida permite interpretações que atingiriam pessoas por manifestações de opinião ou de fé.
0: Para evitar censura prévia, capitão Alden defende que a legislação estabeleça de forma clara quais condutas podem configurar crime. Para o deputado, é preciso garantir o direito à manifestação de diferentes posições no debate político.
3: Milton Vieira, do Republicanos de São Paulo, propõe ampliar a proteção da Lei Maria da Penha para mulheres vítimas de violência de gênero, mesmo quando não há vínculo entre a vítima e o agressor. A medida valeria para casos ocorridos em locais públicos ou privados, inclusive no ambiente digital.
0: O projeto também permite medidas protetivas de urgência, mesmo quando o agressor ainda não foi identificado, desde que existam indícios de risco para a vítima. Segundo Milton Vieira, a mudança reforça a proteção às mulheres, sem alterar as regras que definem os crimes.
3: Nicolete, do PL de Roraima, apresentou o projeto que transforma em crime o exercício ilegal da profissão de corretor de imóveis. O deputado propõe a detenção de 6 meses a 2 anos e multa para quem atuar sem preencher as condições legais.
0: Segundo Nicolete, a medida busca combater a atuação de falsos corretores, especialmente em plataformas de...
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2: 8 e 7.

Tá no ar mais um Território Sertanejo aqui pra toda a nossa cidade, pra toda a nossa região e o Brasil, com certeza. Metadinha da semana na área, hoje, 19 de agosto. Meu Deus, tá voando, tá voando. Eu sou Paula Esteves, eu tô aqui, ó, direto do nosso palco, por onde vão passar os maiores artistas da música sertaneja. Eles vão cantar pra você aqui, pai. Alto e bom som, então chega junto. Pra começar, tem o ex-casalzinho aqui, o Zé Felipe e Ana Castela, Sua Boca Mente.

Fred Fabrício, traia véia, o poder de mentir. É moda caprichada aqui, pai. Cê tá doido, hein? Tamo junto. Território sertanejo por aqui, tá só começando. Aproveita, já solta a voz aí pra mim. Tá em casa? Tá no trabalho? Tá no seu trajeto? Tá nas suas atividades? Tá fazendo o que de bom? Aumenta esse volume pra curtir.

0: 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Mais um hit pra conta, bebê, esquece.
1: 8h24.
0: Muito obrigado.
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horas e 30 minutos. Boa noite. É um prazer estar na mesma sintonia.

Goiânia. E aí, tudo certo? Chegando aqui os goiano retado pra lá de bom, Jorge Matheus com Dói.

0: Bruni Marrone, senhoras e senhores. Ai, que vontade. Eita, modão caprichado, hein? Você tá doido. Caprichado aqui tá a nossa audiência, hein? Todo mundo participando. Galera de Minas Gerais em peso, pessoal do Paraná também curtindo aqui a nossa programação. Rio Grande do Sul, bora! Alagoas também por aqui, hein? Que delícia.
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2: 8h42.
1: Boa noite.
2: 8h42.

0: Obrigado, manos. Obrigado a vocês.
1: 8h48.
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4: Pai, você já sofreu até em outra língua, né, meu irmão?
3: Bora.
4: Sofreu e bebeu.
3: Esse aqui é diferente demais, né? Se souber cantar, pode cantar comigo aí, tá?
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2: 8h52.
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0: Obrigado, gente. Incrível.
1: Obrigado, meu parceiro.
2: Boa noite.
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4: Tamo junto, hein?
2: O seu programa.
4: As melhores parcerias do sertanejo, tudo que é novidade, é lançamento, é TBT, tá aqui, bora aproveitar. Território Sertanejo aqui pra toda a nossa região, pra todo o Brasil. Aproveita pra baixar o nosso aplicativo, é gratuito, é levinho, baixa aí, versão Android, iOS, e aí é só chamar no Play, tá? Chegando Cleiton e Romário, Zé Felipe, se eu te perdoar.